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Super Kizomba FM, o Sobe e Desce do Sucesso está de regresso à antena. Estão a ouvir o Top 10 Super Kizomba que tem visto nas duas últimas semanas. Jorge, em Tô Aqui, a liderar esta tabela. Para já, a primeira notícia desta semana diz respeito à saída de Narcisismo de Lisa James para fora da lista. Era número 8 e esteve 7 semanas no Top 10 Super Kizomba. Agora vamos lançar as nossas novas contas. Não mudem de estação e aumentem o volume do vosso rádio.

0: Nova entrada para a décima posição nesta semana. Soltou na Kizomba de Ricky Boy, Sesf e LBT. No nono lugar, o anterior, número 10, Ntamuda de Tony Fica com o Mr. Carly. O oitavo posto para um tema que já foi número 1 e é o tema mais antigo em lista. Cá Normal de Irina Barros era número 5. É uma das grandes quedas desta semana. Quem não caía da liderança do Top 10 Super Kizomba há um ano atrás eram Yuri da Cunha e Ivete Sangalo, a Egoísta, para recordarmos agora.
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0: A maior subida da semana vai para Sara Martins e para o seu pai, Zé Manuel Martins, no Semba. Oh Mamã sobe do 9º até ao 7º posto, enquanto que no 6º lugar está o anterior número 7, Joguinho Bom, de Liliana Luque, com o Merépia. 5ª posição para o anterior número 6. Vamos assumir este tema de Jay Oliver.
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0: isto.
1: Já devem ter reparado que há um novo líder para conhecer no Top 10 Super Kizomba, uma vez que Tool Kid de Jodzek, que liderou durante duas semanas, cai até ao quarto lugar, sendo também uma das maiores descidas desta semana. Terceiro posto era número 4, ainda bem, de Ana Joyce, e quem sobe também uma posição, neste caso até à vice-liderança, é Jennifer Dias em Eu Te Quero. Para já, fazemos uma pausa na contagem para ouvirmos o Power Play, Estádio Beu, de Denis Graça, e depois sim iremos saber quem é o novo número 1 no Top 10 Super Kizomba.
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0: Depois de 7 semanas de permanência no Top 10, Super Kizomba ascende finalmente à primeira posição. Estava escrito e, pelos vistos, estava na voz de Telma Liera, número 2, na passada semana, e fecha esta edição do Top 10 Super Kizomba, como não poderia deixar de ser. Super Kizomba FM, regressamos na próxima edição, em modo pista de dança, com o igualmente regressado DJ Hello, na Ultimate Kizomba Mix 2024. Obrigado a todos e tenham um super fim de semana na nossa companhia.
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0: 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São 2 horas. 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

Aqui está o seu programa de fim de semana, o Ponto de Encontro, que o acompanha sempre durante duas horinhas com música de expressão portuguesa, mas também com algumas rubricas. Então vamos lá carregar no acelerador, sem nunca ultrapassar o limite de velocidade. A primeira música pertence a Rafa Torres, traz Casais Trocados. Ui, quantos andam por aí!

0: goste disto, espero que também tenha gostado. Ela é Bia Cobus e trouxe-nos a Lei do Retorno. Ah, pois é, a Lei do Retorno nunca falha.
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0: Sou eu mesma, desejo-lhe um excelente fim de semana e, claro, uma boa semana que já espreita por aí.

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1: Ora, o doutor Jorge Cosmo já está connosco, vai nos falar de algum tema atual, como é óbvio. Doutor, seja bem-vindo, espero que esteja bem.
2: Olá, Helena.
1: Ora bem, a pergunta que se impõe hoje, exames, correção dos exames, parece que tem havido para aí uma polémica muito grande. Em que é que isto pode afetar? Talvez até os professores, os alunos, está a causar algum atrito?
2: É normal que cause um atrito porque, digamos, que o que está a acontecer era imprevisível de todo, não é? Ou seja, é um cenário que não é agradável para ninguém, quer para os alunos, quer para os professores, quer para as famílias dos alunos, quer até para, digamos, a classe política e a área política, que neste caso é a educação, que estão todos eles debaixo de uma enorme tensão emocional. E isso que vai criar a este grupo de pessoas envolvidas neste processo uma, digamos, hiper-ansiedade que é criada em cada um dos grupos por questões mais que diretas, não é? Os alunos, enfim, estão realmente muito ansiosos por causa desta incerteza, digamos, do que está a acontecer. As famílias acompanham este pico de ansiedade que os seus filhos têm, o que é absolutamente normal. Os professores, pela pressão que têm ao nível dos órgãos de comunicação social e até do próprio Ministério, e depois é a classe política também, a própria comunicação social, a pressão que faz e, no fundo, o sentido de responsabilidade que não está a atingir, digamos, os objetivos que eles se propuseram, acaba, no fundo, por criar em toda esta gente muita ansiedade. E esta ansiedade vai desregular o sistema nervoso autónomo das pessoas e isto causa um impacto profundo, quer no corpo, quer na mente e até no próprio comportamento.
1: E a hipnose tem aqui uma palavra a dizer, o que é que pode fazer por estas pessoas que estão a viver esta ansiedade?
2: Helena, é assim, a hipnose neste caso terá sempre uma palavra a dizer como uma terapia que permita às pessoas, pelo menos, de uma forma mais rápida, ficarem mais calmas e terem outro tipo de comportamento que, em casos, digamos, extremos, as pessoas podem começar a ter os tais sintomas que, no fundo, depois vão causar esse desconforto. Sintomas esses que, por exemplo, na parte física, as pessoas começam a ter uma fadiga crónica, começam a ter tensões musculares e dores frequentes ao nível das costas, dos ombros, do pescoço, problemas digestivos, palpitações cardíacas, insónias graves, e isto o que é que vai fazer? Vai fazer com que a imunidade nas pessoas baixe. E isto estamos a falar no aspecto físico, porque depois, ao nível do aspecto mental, o cérebro não vai funcionar de uma forma normal e natural, e acaba por as pessoas estarem sempre com pensamentos negativos, antecipam sempre um cenário que é o pior possível. As dificuldades de concentração ao nível dos alunos e até lapsos de memória por causa desta pressão que existe em cima do cérebro.

0: uma forma muito mais emotiva que racional, adquirem certos e determinados hábitos, como moer as unhas, mexer no cabelo, aquilo que nós vulgarmente chamamos tiques. Depois, as consequências a longo prazo, se isto não for realmente atacado, pode evoluir para quadros clínicos mais graves, como o burnout, a depressão maior, o transtorno de pânico, ou até desenvolver outro tipo de fobias. Nós estamos a falar aqui, neste caso, de um aspecto isolado, não é? Que são os exames, mas todos os outros problemas que as pessoas têm somados a esta, isto vai levar a picos realmente que podem causar transtorno nas pessoas. E se as pessoas têm este tipo de sintomas que eu acabei de descrever, o ideal será realmente recorrer, entre várias terapias, à hipnose. E a hipnose faz com que a pessoa tenha e desenvolva estratégias para ficar mais calmo, mais tranquilo, mais confiante. E tratamos deste tipo de ansiedade como tratamos do outro tipo de ansiedades que possam realmente aparecer-nos pela frente.
1: A ansiedade não faz bem a ninguém, não é? Só se for QB, não é?
0: Exatamente, exatamente, Lena. Porque a ansiedade é necessária também para nós estarmos atentos àquilo que se passa à nossa volta, agora quando ela realmente vem em doses...
1: Doses triplas.
0: Exatamente.
1: Não são doses duplas, doses triplas.
0: Exatamente, isso realmente causa... E pode causar transtornos que são sérios para o equilíbrio emocional e até para a saúde mental.
1: Ficamos então esclarecidos. Bom, que todos aqueles que estejam a passar por exames que vejam os seus resultados serem convenientes. Para a semana voltamos por cá para mais algum tema quente.
0: Certo, calor. Ok. Lena, obrigado pela atenção. Já agora, antes de me despedir, permita-me que eu me deseje uma boa semana para a Lena e para todos aqueles que nos estão a ouvir.
1: Igualmente para o doutor. Obrigada.
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1: Se precisar de ajuda, seja o assunto que for, já sabe que pode ligar, usar e abusar do 917-22-6580.

Ficamos com uma música que eu gosto imenso. Marina Mota, há quanto tempo eu não ouvi este tema. E certamente, você que está desse lado também não.

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1: Se só agora entrou em contacto connosco, seja muito bem-vindo. Daí a pouco, o Dr. Paulo Lourenço vai responder à sua questão. Sim.

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1: Seja bem-vindo a mais uma edição do Legalmente Falando. Todas as semanas, esclarecimento de dúvidas sobre legalidade e fiscalidade. Pergunta: trabalho num restaurante, fui contratado para servir às mesas, tarefa que desempenho há vários anos. Uma semana faço turno da manhã, na outra faço turno da tarde. Quando o colega da tarde se lembra de não aparecer, a minha patroa pede-me para fazer o turno dele, porque senão fica descalça. E aqui a descalça é naturalmente entre aspas. Eu faço, mas não sou retribuído por essas 8 horas extra. No fundo, acabo por fazer 16 horas de trabalho no mesmo dia e no final recebo uma nota de 20 euros como forma de agradecimento por ter salvo a situação. Aceito constrangido, pois fico erradamente sem jeito para falar abertamente da situação. Acresce o facto de, diariamente, após o meu trabalho, me ser pedido para fazer limpeza no restaurante, incluindo os WC. Recentemente necessitei de alterar o meu pedido de férias e a reação não foi boa, pois fazia muita falta e não podiam ficar descalços, entre aspas, sem mim. No dia seguinte trabalhei, mas a patroa não falava para mim para me mostrar que estava zangada por eu ter dito que não ia abdicar das férias. Para terminar, refiro ainda que, apesar de trabalhar por turnos, não recebo subsídio de turno, apenas recebo o ordenado mínimo nacional. Tarde demais, mas chegou a hora de colocar tudo em pratos limpos. Como sou admirador deste vosso espaço, decidi colocar-vos primeira questão antes de agir legalmente. Obrigado e sucesso. Paulo, isto é aqui, há um conjunto aqui, se calhar, de situações, porque nesta situação que longamente foi descrita, pode haver aqui várias situações em análise.
2: Na verdade, são várias as questões que podem aí ser colocadas. Bom, primeiro que tudo, em relação ao trabalho por turnos, não há especificamente na lei, de forma automática, um subsídio de turno. E isto porquê? Porque, na verdade, a lei, o Código do Trabalho, o que prevê é a possibilidade, em determinados setores de atividade, em que há necessidade de elaboração, em alguns casos até de forma contínua, do trabalho ser organizado por turnos, respeitando-se o número de horas que cada trabalhador pode efetivamente prestar e respeitando, naturalmente, também o tempo de descanso que cada trabalhador tem que ter entre uma jornada de trabalho e a outra. Portanto, a primeira questão que se pode efetivamente aqui o colocar é que ninguém que trabalha por turnos pode efetivamente de forma automática dizer eu tenho direito a um subsídio de turno. Não existe. Há, no entanto, contratos coletivos de trabalho que prevêem a atribuição de subsídios de turno de compensação. Isso é uma situação. Segunda situação, na verdade, o trabalhador, a pedido da entidade patronal, tem o dever, digamos assim, de assegurar o funcionamento do estabelecimento, porque falta um colega, portanto o restaurante não pode deixar de funcionar e ele tem efetivamente que fazer isso. Agora, se ele fez as 8 horas de trabalho dele,
1: tem fazendo, de ser remunerado.
2: Fazendo mais 8 horas, têm que ser efetivamente remuneradas como trabalho suplementar. Portanto, no pressuposto que uma pessoa que trabalha num restaurante não tem habitualmente uma isenção de horário, e mesmo que eventualmente tivesse isenção de horário, ela tem limites, também não é todo dia, toda a noite a trabalhar. Portanto, isso cai no âmbito do trabalho suplementar, que tem percentuais próprios por hora para ser pago. Na primeira hora um determinado montante, na segunda hora e seguintes outro montante que acresce à remuneração que o trabalhador tem. Portanto, em resumo, o trabalhador faz muito bem em assegurar o trabalho, para isso lhe permitam as suas condições físicas e psicológicas, mas tem o direito de exigir, naturalmente, que as 8 horas excedentes sejam pagas a título de trabalho suplementar e não os tais 20 euros como efetivamente lhe estão a ser atribuídos. Depois há também a questão de ter que fazer as limpezas das casas de banho, etc. Bom, isso dependerá muito do que está no contrato de trabalho da pessoa, porque no conteúdo funcional de um empregado de restaurante, chamemos-lhe assim, não está no seu conteúdo funcional, digamos assim, executar esse tipo de trabalho. Se o fizer voluntariamente, nada há que o impeça. A não ser que o próprio contrato de trabalho preveja exatamente que no âmbito das suas funções esteja não só deixar o restaurante limpo, como os próprios sanitários. Se não for esse o caso, naturalmente que isso extravasa o âmbito das suas competências.
1: Pois há aqui o outro caso de ter pedido para alterar férias, enfim, e daqui que presumo eu tenha sido o motivo que levou até o ouvinte a ficar zangado, que foi alterar as férias e a patroa deixou de lhe falar. Quer dizer, isto aqui é uma questão também de bom senso. E falamos sempre aqui muitas vezes no bom senso.
2: Claro, é sempre uma questão de bom senso, porque é assim, o relacionamento entre trabalhador e entidade patronal, se não for pautado pelo bom senso, não abona a favor de ninguém. Quer dizer, o trabalhador anda a trabalhar contrariado, a entidade patronal depois não está satisfeita com a prestação do trabalhador. Quanto às férias, as férias naturalmente são marcadas por acordo, são fixadas pela entidade patronal, sempre que possível por acordo com o respectivo trabalhador. Portanto, naturalmente, que se o trabalhador pede para alterar as férias, a entidade patronal, do ponto de vista legal, não está obrigada a fazê-lo, não é? Mas entra aí a tal história do bom senso, trabalhador.
1: Se de um lado há sempre abertura para...
2: Exatamente, não é? Era isso que eu ia dizer. Se na verdade o trabalhador tem o bom senso de continuar a trabalhar mais 8 horas, até hoje tem-se contentado em receber os tais 20 euros, nunca levantou nenhum problema, porque carga d'água é que não tem que haver também o bom senso de perceber se alguém pede para alterar as férias, é porque naturalmente se calhar terá necessidade, ou porque os filhos têm as férias escolares, ou porque o cônjuge tem férias noutra altura.
1: Seja o que for,
2: seja o que for, há sempre uma razão. Portanto, aí terá que prevalecer o bom senso. Agora, a nível dos direitos, para pôr tudo em pratos limpos, como o nosso ouvinte quer tudo em pratos limpos, naturalmente que ele pode fazer o turno da colega ou do colega que vem a seguir, mas tem que ser remunerado como trabalho suplementar. Quanto às férias, só se a entidade patronal, na verdade, estiver também de acordo, é que pode alterar. Quanto à questão da patroa, olhar para ele de lado, isso aí é uma questão de relacionamento pessoal que nada tem a ver com a lei e cai no âmbito daquilo que já referimos aqui, como disseste muito bem várias vezes, cai no âmbito do bom senso.
1: Paulo, muito obrigado, até de hoje 8 dias. Já sabe que pode enviar todas as dúvidas para Legalmente Falando e todas as semanas temos aqui as respostas.
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0: E agora que já dançamos, vamos relaxar um pouquinho com os momentos de reflexão.
1: No controle de tudo. Não é medo da morte, nem medo de morrer. É aquela sensação de falta absoluta de controle. Controle sobre qualquer coisa, pois tudo está nas mãos de outros. Quem fabricou a bendita aeronave? Quem a inspecionou antes de cada voo, em especial deste aqui? Quem está na cabine no comando de todos aqueles dispositivos e aparelhos complexos? E se hoje for o último dia do avião? E se hoje alguém deixou de averiguar os sistemas tintim por tintim? E se, justo hoje, o piloto não estiver bem? Não é medo da morte, nem medo de morrer. É um sentimento de ter que confiar em alguma coisa, em alguém além de nós mesmos, para gerenciar questões tão complexas. No entanto, vejamos que desde que nascemos, fazemos isso, muitas vezes, talvez sem perceber. Confiamos no médico que fará o parto. Confiamos na mãe ou em quem cuidará de cada mínimo detalhe dos nossos primeiros frágeis meses de vida. Confiamos no que diz o termômetro. Confiamos em quem fabricou o remédio. Confiamos na fábrica que produziu o ônibus ou o carro que nos leva daqui para ali todos os dias. Confiamos no elevador. Pois é, até no elevador nós confiamos. Confiamos no engenheiro e na equipe que ergueu a casa ou o prédio onde temos nosso lar. Nós nos achamos no controle de tanta coisa, mas na verdade, não controlamos quase nada. Nós confiamos. Algo em nossa essência sabe confiar. O instinto confia. Vejamos como o instinto é sábio. O instinto é uma inteligência essencial, rudimentar, colocada em todos nós pela natureza, colocada em nós pelo Criador. Sim, exatamente Deus, a suprema inteligência por trás de tudo. Se quisermos dizer que há algo no controle de tudo, aí está. Deus. E não você, nem eu, nenhum de nós. Nós só controlamos os pensamentos. E aqui um parênteses bem grande. Pois mesmo eles são difíceis de serem administrados e controlados. Por consequência, controlamos as palavras e os atos ainda com bastante dificuldade. Assim, diante desse nosso desejo de querer controlar tudo, de querer ter tudo como imaginamos, vale uma boa reflexão. Um sábio certamente diria com poucas palavras: sossega um pouco. Uma boa dose de humildade e calma vai bem. Olhemos mais para quem realmente está no comando de tudo e confiemos um pouco mais. Não deixemos que a ansiedade nos atemorize utilizando os seus subterfúgios. Epicteto, grande filósofo estoico, afirmava que quando vivemos dentro de nossa esfera de controle, somos naturalmente livres, independentes e fortes. Porém, se quisermos depositar nossas esperanças naquilo que está fora de nosso controle, tomando para nós aquilo que pertence a outros por direito, estaremos sujeitos a tropeçar, cair, sofrer e culpar tanto a divindade quanto os homens. Os seguidores dessa filosofia, inclusive, atrelavam a conquista da felicidade justamente a esta compreensão íntima. Entender aquilo que está sob nosso controle e aquilo que não está. Pensemos sobre isso. Permitamos que o Pai faça seu trabalho. Confiemos e façamos o nosso.

E o final desta primeira hora aproxima-se. Deixe-se ficar na nossa companhia. Fica muito bem acompanhado, não acha? Então, até já.

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2: Chegamos então para a nossa segunda e última hora de hoje. Seja muito bem-vindo.
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2: Ora, mais um Haja Saúde com o Dr. Fernando Figueiredo. Doutor, seja muito bem-vindo. Certamente vamos primeiro ao comentário da semana, não é?
4: Ora, as minhas saudações e como é habitual, vamos aqui ver o que é que se passa na nossa praça em relação à saúde. Ora bem, é voz corrente falar sobre a falta de médicos de família para todos os beneficiários, que dizem que são muitos, mas é aqui que eu acho que no privado não falta. Veja só o ponto que chegamos. Uma pessoa que se sinta doente é obrigada a ligar para um determinado serviço para depois lhe fazerem uma marcação para a sua residência, tendo médico de família, não é? E se quiser uma consulta do médico de família, se calhar naquela altura dizem que para daqui a 3 ou 4 ou 5 dias. Ora bem, isto tudo vem reforçar a incompetência e o que é aqui mais caricato? É que estão a ameaçar as pessoas que não vão ao médico durante 5 anos, que lhe vão retirar o médico de família. Não era mais lógico os médicos de família que já têm menos gente, porque eles não vão lá, não se lhe acrescentar mais gente? Ou então este é tudo uma balela? Aliás, se quiser hoje ter uma consulta de médico de família, dizem que se calhar só daqui a 4 ou 5 dias, e eu há tempos precisei, de facto, de uma opinião, e disseram que tinha consulta para daqui a 2 meses. Ora, isto demonstra perfeitamente a incompetência que estamos a chegar, hein? Escusarem-se pela falta de médicos da família, dizerem a uma pessoa que tem que ir a uma consulta obrigatoriamente se não necessitarem. Para quê? Para lhe venderem medicamentos? É esse o objetivo? Já agora também ficava aqui no ar uma ideia. Uma pessoa que seja faltosa durante 5 anos a pagar impostos, fica sem repartição de finanças. Eu gostava de ouvir uma coisa dessas. E fica isento de pagar impostos. Ou então, se não tiver 5 anos sem votarem, fica partido de votarem incompetentes. Antigamente, o antigo regime utilizava estas atitudes da coação e do medo através da PIDE. Bom, seguinte, nós estamos noutra era. Vão, mas é à procura, através dos cadernos das pessoas que faleceram, contactem as pessoas, porque é que não vão ao médico de família. Podem até ter mudado de residência, porque se eu quiser ir ao médico de família, não tenho. Tenho que ir ao outro lado e depois então vou depois ao médico de família. Deixa essas atitudes pidescas, porque isto nós já estamos no trem.
2: E agora falamos de congestão nasal. Há quem se queixe que durante a primavera, o verão e até o outono tem este problema, congestão nasal. Isto não é muito comum, pois não, doutor?
4: Não é muito comum as pessoas terem com rinites, com inflamações, com isto, com aquilo, com aquilo, nesta altura do ano. O que acontece? É que nesta altura do ano, sobretudo na primavera e no verão, há uma série de pólenes no ar. E o pólen é tomado para tratar as pessoas, para desintoxicar. Temos que começar a ver logo por isto. O que é que acontece? É que as pessoas estão extremamente intoxicadas, estão muito mal, hein? Por isso é que têm estas reações complicadas. E um produto que era para os tratar entra em convulsão. Ora, numa situação destas, o que é que há? O que há a fazer? Primeiro que tudo é desintoxicar as pessoas, porque excesso de toxinas é que leva a estas fortes convulsões. Através de saunas é possível. Através de algumas substâncias que se possam tomar, de fitoterápicas, é possível ajudar também a desintoxicar. Mas depois vem-me com os pelos dos cães, os ácaros. Também. Ora, a pessoa tem uma reação violentíssima porque já está extremamente intoxicada. Eu garanto, fizeram uma desintoxicação, depende também das suas situações e anomalias, e este problema desaparece na totalidade. Consciente não é tomar determinados produtos para acabar com a alergia que se resolve o problema. É adiar o problema e deixar que as pessoas cada vez estejam mais doentes. Isto tem tratamento, tem solução. As pessoas que estejam numa situação destas, liguem-me, porque isto não é uma consulta, é literacia de saúde. Não vou aqui apontar maneiras de o fazer, porque também depende das patologias que as pessoas têm para poder ajudar a resolver esta solução. Mas uma coisa eu garanto, se fizerem umas saunas, se tiverem de tomar alguns fitoterápicos compostos, garantidamente esta situação desaparece. E se não se curarem e fizerem tudo aquilo que eu disser, eu agradeço a Helena abra a antena a estas pessoas para me chamarem ao dragão. Veja a certeza que eu estou a falar.
2: Certíssimo. E então agora vamos finalizar com a planta que é a curcuma.
4: Ora, esta plantinha tão interessante utilizada na nossa alimentação, já agora fica aqui um à parte, a curcuma só tem os seus efeitos terapêuticos e bastante eficientes se for tomada com uma pimenta. Comendo
2: se
4: a pimenta
2: for tomada,
4: de caiana.
2: Pimenta?
4: Com pimenta. É preciso juntarmos pimenta aos alimentos para fixarmos os princípios ativos da curcuma. Caso contrário, não se fixam. Não tiramos benefício dela. Apenas tiramos o benefício do paladar e não os seus benefícios terapêuticos. Como a pimenta preta faz muito mal, aconselho a pimenta de caiana. Ora, esta planta, a sua origem está no continente indiano, é muito utilizada para a medicina ayurvédica, com destaque a sinusite, resfriados, infecções bacterianas, também utilizada nos diabetes, na anorexia e no reumatismo. As investigações feitas ultimamente sobre esta planta determinam-se que ela tem propriedades anti-inflamatórias incríveis. Lógico, também atua na diarreia, sobretudo a espasmódica e bacteriana, é antiparasitária, tem propriedades antivirais, ajuda na redução de tumores, ajuda também a reduzir o colesterol, tem propriedades sedativas, é abortiva, logo é contraindicada para as grávidas, mas ajuda muito a resolver problemas menstruais dolorosos. Os estudos recentes aconselham-na para o uso do tratamento das doenças degenerativas cerebrais, tipo Alzheimer e outras, atua no Parkinson e também em vários tipos de cancro. Isto são estudos recentes de laboratório. Sem aconselhamento médico, não devem ultrapassar o consumo das 10 gramas diários consecutivos. É contraindicada com a existência de úlceras gástricas, distúrbios hemorrágicos e em pessoas que estejam a tomar medicações, sobretudo que possam alterar a coagulação sanguínea. Tem propriedades fluidificantes, por conseguinte, muitas vezes, pessoas que têm problemas de obstrução de vasos, dão-lhe produtos para fluidificarem o sangue, não abusem da curcuma juntamente com esta medicação, pois pode ficar fluido demais o sangue.
2: O sangue, sim.
4: O açafrão é muito parecido com outras plantas no aspecto do gosto, por conseguinte, em relação à curcuma, queria dizer, mas não tem nada a ver com os problemas terapêuticos, benefícios e necessidades. Assim, não confundam o açafrão com a curcuma.
2: E há alguma forma de nós fazermos essa diferença? A cor é igual? A textura é igual?
4: A cor é igual, mas o aspecto dos produtos são diferentes.
2: Ah, mas quando se vai comprar, por exemplo, a um supermercado, o pozinho é amarelo, não é?
4: Sim, mas tem que ser mesmo curcuma e não açafrão.
2: Ok.
4: Então, atenção, se querem ter estes benefícios, tem que ser curcuma.
2: Uhum.
4: Se comprarem açafrão, já muda a ideia.
2: Bom.
4: Sobre o ponto de vista terapêutico, fitoterapêutico. Né?
2: Sim, o paladar realmente é...
4: É muito evidente.
2: Uhum. Muito bem, então hoje ficamos por aqui. Para a semana, certamente, abordaremos outros temas completamente diferentes.
4: Como é habitual e há muitos anos. Olha, foi um prazer estar consigo, os nossos ouvintes. Obrigado pela atenção dispensada. E até daqui a 8 dias.
2: Até daqui a 8 dias. Já sabe que se precisar de algum conselho, seja médico com o Dr. Fernando Figueiredo, seja de advocacia com o Dr. Paulo Lourenço ou ainda de hipnose com o Dr. Jorge Cosme, pode usar e abusar do 917-226580. 917-226580.
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1: É agora tempo de ouvirmos a Isa Tudela com a linha Deco.
2: Saudações a todos os consumidores que acompanham mais uma rubrica em parceria com a Deco Centro aqui na sua rádio. Entram em vigor no final de agosto novas regras que reforçam a proteção dos consumidores de energia e introduzem aqui mudanças importantes, sobretudo ao nível da estabilidade contratual, da proteção contra interrupções do fornecimento e apoio aos consumidores mais vulneráveis. Portanto, a partir de agora os consumidores de energia estarão mais protegidos no que diz respeito aqui aos contratos de preço e prazo fixos obrigatórios. Portanto, os comercializadores de energia com mais de 200 mil clientes ficam obrigados a disponibilizar contratos de fornecimento com preço e prazo fixo, com a duração mínima de um ano. Nestes contratos, o comercializador não pode alterar unilateralmente as condições acordadas durante o período de vigência, nem proceder aqui à sua denúncia antecipada. Portanto, esta medida pretende aqui oferecer maior previsibilidade e segurança dos consumidores. No que diz respeito aqui aos cortes de fornecimento durante reclamações, durante a apreciação de uma reclamação ou no decorrer de um processo de resolução extrajudicial de litígios relativos aqui à faturação, devem ser suspensas eventuais ordens de interrupção relativas à fatura reclamada. Além disso, a apresentação da reclamação ou o início do procedimento de resolução extrajudicial interrompe aqui o prazo de prescrição dos consumos de 6 meses, que se reinicia após a decisão final ou o encerramento do processo. No que diz também respeito a situações de crise de preços da eletricidade, se for declarada aqui uma situação deste género, a nível regional ou na União Europeia, o Governo poderá aprovar medidas excepcionais destinadas a proteger os consumidores domésticos e as pequenas e médias empresas, nomeadamente em matéria de fixação de preços. Estas medidas serão adotadas através da resolução do Conselho de Ministros, após um parecer da ERSE, a entidade reguladora do setor energético. No que diz respeito aqui aos consumidores economicamente vulneráveis, vêm aqui também algumas alterações que no fundo têm também aqui como objetivo trazer maior proteção. No que diz respeito aqui à tarifa social, um consumidor economicamente vulnerável que beneficia desta tarifa, à data da mudança de comercializador de eletricidade, mantém esse benefício sem necessidade de novo pedido ou de aguardar pelo resultado do processamento da atribuição automática, que é da responsabilidade da DGEG. Portanto, no que diz respeito também a cortes no inverno e no verão, portanto nos períodos críticos em que ocorram picos elevados do consumo de energia, as interrupções para clientes economicamente vulneráveis são limitadas e também serão aqui os termos e procedimentos regulados pela ERSE. Relativamente também aos planos de pagamento para clientes economicamente mais vulneráveis, deve-se ter aqui em consideração a respectiva situação económica e, portanto, a DEC vai estar aqui a acompanhar a implementação destas novas regras, com vista a garantir o direito de todos os consumidores, em particular dos mais vulneráveis economicamente. Se precisar do apoio da DEC, já sabe, a DEC Centro pode contactar-nos pelo 239-841-004 ou através do endereço eletrónico deco.centro@deco.pt. A DEC sempre consigo.

0: Vamos também dizer sim à Isabel Costa, ela que nos traz sempre as suas crónicas.
1: Há uma autora curiosa nas férias. Passamos meses a escolher o destino, o hotel e até o lugar no avião, mas esquecemos-nos de escolher quem se vai sentar ao nosso lado. Um estudo da eDreams veio agora mostrar que os portugueses, afinal, são passageiros bastante simpáticos. A maioria ajuda a colocar uma mala no compartimento superior, não se importa de partilhar o apoio de braços e até está disponível para uma boa conversa com um desconhecido durante o voo. Mas há limites. Se há coisa que nos tira do sério, é aquele passageiro que, sem aviso, reclina o banco com toda a força, como se estivesse sozinho num sofá lá de casa. Logo a seguir, vêm os que demoram uma eternidade a arrumar a bagagem enquanto toda a fila espera pacientemente ou impacientemente. E depois? Depois há os cheiros. O estudo confirma aquilo que ninguém gosta de dizer em voz alta. O maior inimigo de uma viagem tranquila não é a turbulência, são os odores. Entre suor, perfumes exagerados ou comida com cheiro intenso, há momentos em que abrir a janela seria uma excelente solução se estivéssemos no autocarro. Curioso é perceber que quase metade dos portugueses até aceita conversar com quem se senta ao lado. Talvez porque viajar também seja isso, colecionar histórias. Embora todos saibamos que há uma linha muito ténue entre uma conversa agradável e aquele passageiro que, antes de aterrar, já nos contou a vida toda, mostrou fotografias dos netos e explicou porque é que o Benfica devia mudar de treinador. Viajar acaba por ser um exercício de convivência. Durante 2 ou 3 horas, pessoas que nunca se viram partilham um espaço reduzido, respeitando regras, nem sempre escritas, não ocupar os 2 apoios de braços, usar auscultadores, evitar perfumes demasiado intensos e lembrar que o assento reclina, mas o bom senso também. No fundo, talvez a maior lição seja esta. Um voo não revela apenas para onde vamos. Revela, sobretudo, como somos quando partilhamos o caminho com os outros. E isso, convenhamos, vale muito mais do que qualquer cartão de embarque.
0: A Isabel vai voltar para a semana. Ficamos agora com música novíssima. Está acabadinha de chegar. Maria Frois, Rio Lua.

0: Chegou a hora de nos irmos embora. É mesmo um ótimo dia. Esteja a escutar-nos a que horas for que lhe desejamos. Na próxima semana voltaremos aqui e nem vamos bater à sua porta. Entramos sem pedir licença. Que possa ter uma semana espetacular. Tudo de bom para si.
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Olá, olá, então, viva! Aqui estou eu, Rui Cardoso, com mais uma emissão do teu Legendado em Português. É isso tudo, mais duas horas de música da expressão portuguesa aqui a fazer-nos companhia na vossa rádio, sempre com muita música, boa disposição, alegria e diversão, mas muita música da expressão portuguesa e as nossas rúbricas habituais. Vamos então à música, vamos a mais duas horas de Legendado em Português e obrigado pela vossa companhia.

0: Agora é o momento de ficarmos com um minuto de saúde, assim muito rapidamente a passar por aqui na primeira hora do Legendado em Português.
1: Está no ar o Minuto de Saúde, aqui na tua rádio. A palavra obesidade aparece muitas vezes, mas nem sempre é bem compreendida. Não é só uma questão de peso ou de aparência. É uma condição de saúde que aumenta o risco de várias doenças. A obesidade acontece quando há um excesso de gordura acumulada no corpo, o que pode afetar o funcionamento de órgãos e aumentar a probabilidade de diabetes, hipertensão, colesterol alto e até alguns tipos de cancro. Mais do que se pesar, importa cuidar do corpo de forma equilibrada. Alimentação saudável, atividade física e descanso fazem toda a diferença.
0: Passou assim num ápice este minutinho de saúde aqui, sempre também a pensar na saúde dos nossos ouvintes. Vamos continuando com boa saúde e com boa música durante esta emissão do Legendado em Português. Espero que estejam a gostar da playlist que para hoje escolhi para estarmos aqui juntinhos nestas 2 horas de emissão.

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2: Já estamos na segunda parte desta nossa primeira hora e é a altura de ficarmos com a MPB vista por Claro Canadá, que nos faz companhia todas as semanas aqui nas nossas emissões regulares do Legendado em Português. A MPB vista por Claro Canadá, para ouvir já a seguir.
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7: Olá, Rui Cardoso e amigos do Legendado em Português. Olha o Cláudio Canadá de volta com mais música brasileira aqui no programa. E esta semana vamos apresentar uma das referências do movimento da Jovem Guarda no Brasil, uma banda que fez história no país. Foram muitos os artistas que colaboraram para o sucesso do movimento e hoje vamos apresentar Renato e seus Blue Caps. Uma banda brasileira de rock e pop que surgiu no período da Jovem Guarda e se notabilizou por versões de canções internacionais. Até 2020, era considerado o conjunto mais longínquo em atividade em todo o mundo. O grupo foi formado em 1959 pelos irmãos Renato Barros, Ed Wilson e Paulo César Barros. Também tiveram a participação do Euclides de Paula e Gelson, jovens moradores do bairro da Piedade, no Rio de Janeiro, com o nome de Bacaninhas do Rock da Piedade. No entanto, a banda se desfez em 2020 com a morte do Renato Barros. Eles gravaram o seu primeiro compacto em 1962 e se notabilizaram principalmente pelas versões que faziam de músicas de língua inglesa, a maioria britânicas, como Não Te Esquecerei, versão de California Dreaming do The Mamas and the Papas, Menina Linda, versão de I Should Have Known Better, e Até o Fim, versão de You Won't See Me, dos The Beatles. Em 1963, Ed Wilson saiu do grupo e iniciou a carreira solo, sendo substituído por Erasmo Carlos, que teve uma participação breve no grupo. Renato e seus Blue Caps tornaram-se um sucesso, se apresentando no programa Jovem Guarda, em concertos, festinhas e bailes por todo o Brasil. De certeza é uma das maiores referências do movimento da Jovem Guarda no Brasil. E eu vou pedir licença, Rui, porque vamos extrapolar um pouquinho o tempo de hoje. Eu separei um medley com algumas canções do Renato e seus Blue Caps para que a malta possa conhecer as versões das músicas dos Beatles. Vamos ouvir? E na próxima semana, o seu amigo Cláudio Canadá vai estar de volta aqui no Legendado em Português com mais um grande nome da música brasileira como você nunca viu. Um grande abraço e ouça sem...

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1: Estivemos com mais uma edição da MPB vista por Cláudio Canadá, presença habitual aqui na primeira hora do Legendado em Português. Quem também nos quis ver fazer uma visita através do 967-505-645 foi a Carolina, a partir de Lamego. Adoro quando misturas clássicos com os sons mais recentes. O programa está a fluir muito bem. Obrigado, Carolina. É sempre bom receber estas vossas mensagens através do nosso WhatsApp de serviço.
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Primeira hora está mesmo aí nos finalmente. Eu volto depois do sinal horário para a segunda hora do Legendado em Português. Espero que vocês voltem também para fazer companhia até ao final.

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2: Estou então de regresso para a segunda hora de emissão do Legendado em Português e sei que vocês estão aí na frequência certa, também na sintonia de mais uma horinha desta emissão do Legendado em Português com mais, como habitualmente, com mais duas horas de música da expressão portuguesa e as nossas rúbricas. Vamos para já à música, daqui a pouco vamos à primeira rúbrica aqui a fazer-nos companhia nesta segunda hora de emissão. Obrigado por estarem aí desse lado.

segunda hora já se iniciou. Vamos então caminhando calmamente e descontraídamente, sempre com a música da expressão portuguesa, e vamos continuar com mais música antes de irmos até ao fundo do baú, mais uma vez, buscar uma relíquia aqui da música ligeira portuguesa.

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1: Agora sim, é a vez de mais uma relíquia da música ligeira portuguesa, trazida aqui por mim, com a Naftalina, com Rui Cardoso.
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3: Para hoje, uma grande voz e músico. Falo de Jorge Palma. Todos o conhecem de êxitos como Deixa-me Rir, Onde Estás Tu, Mamã, ou Bairro do Amor. Todos reconhecem o seu ar desgrenhado e a sua voz rouca. Pianista desde muito novo, começou a ter aulas de piano com apenas 6 anos e chegou inclusivamente a ganhar prémios em concursos internacionais. Palma sentiu o apelo da aventura que o levaria a viajar por todo o país no final dos anos 60, tentando sobreviver como músico itinerante. A sua primeira experiência profissional foi como teclista e cantor do Sindicato, grupo rock que existiu de 69 a 71, com ambições a ser uma espécie de Blood, Sweat and Tears portugueses, para o que muito contribuiu a inclusão de uma secção de metais da qual fazia parte Ronquial. O fato do Sindicato terem de coordenar uma série tão diferente de sonoridades inspirará a Palma a trabalhar como arranjador, carreira que o ajudará a sobreviver durante parte da década de 70, ao regressar, depois do 25 de Abril, de uma estadia de um ano na Dinamarca para evitar a chamada à Guerra Colonial. O seu primeiro álbum, com uma viagem na palma da mão em 75, passa relativamente despercebido, tal como o segundo, até já, em 77. Na sequência de problemas de saúde, parte de novo à aventura, tocando nas ruas de Espanha e no metro de Paris. De passagem por Portugal, registra um disco ironicamente fascinado pelo bluegrass e pela country americana, Qualquer Coisa para a Música, em 79, e só em 81 regressa definitivamente ao seu país natal, cansado das suas viagens e da sua sobrevivência precária, disposto a assentar e lançar as raízes de uma carreira sólida. O primeiro passo, contudo, não é particularmente auspicioso. O duplo álbum Ato Contínuo, em 82, era um disco ambicioso previsto para ser gravado ao vivo durante um concerto único, mas acaba por ser registado em estúdio num prazo de tempo muito curto. Apesar do insucesso comercial, contudo, dele fazem parte alguns dos seus maiores clássicos, como Portugal, Portugal. Bairro do Amor parecia devolver à carreira do cantor e compositor um embalo de asas e penas e o lado errado. Mas Palma sempre fez questão de não estar nos sítios onde todos estavam à espera dele. Resolve recuperar temas perdidos na sua discografia longa de 8 álbuns. Alguns deles são muito conhecidos, outros menos. Mas todos eles são regravados em estúdio só com piano e voz no álbum Só em 91. O passo seguinte é desvio na sua carreira. Aproveitando a sua amizade com alguns músicos da recente geração do rock português, assenta arraiais no clube do rock Johnny Guitar, com o Palmas Gang, uma formação rock elétrica completada por Zé Pedro e Calu dos Chutes e Pontapés e Flat e Alex dos Rádio Macau, reinventando mais uma vez o seu vasto catálogo de canções, agora sob uma forma radicalmente diferente. O resultado desta experiência é o álbum Palmas Gang ao vivo no Johnny Guitar em 93. Durante os 4 anos seguintes, pouco se ouve falar de Jorge Palma. O ressurgimento público do músico dá-se com o supergrupo Rio Grande, ao lado de Vitorino, Tindo, Chutes e Pontapés, Rui Veloso e João Gil, cujo álbum homónimo é um extraordinário sucesso comercial no Natal de 96. Vamos ouvir Deixa-me Rir. Deixa-me

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1: Estivemos com mais um momento de recordação nesta emissão do Naftalina com Rui Cardoso e comigo a gaguejar também pelo meio. Vamos continuando com mais música, depois vem um pequeno bloco de comerciais e eu volto logo após para continuar aqui com mais música e mais ainda uma rúbrica, porque ainda vamos estar em linha com a Deco, como habitualmente.
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0: E então, agora que estou de volta, aqui estou eu, em linha com a Deco. Vou já receber a Graça Cabral para mais uma das rubricas da Deco, com dicas e sugestões que só a Deco sabe trazer aqui à antena do Legendado em Português. Em linha com a Deco, para ouvir já a seguir.
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150 € estão sujeitas a uma taxa aduaneira de 3 €. Portanto, até esta data, havia uma isenção que era aplicada a encomendas que tivessem um valor inferior a 150 €. Desde o princípio deste mês, que efetivamente se paga então uma taxa aduaneira de 3 €. Esta medida é, numa primeira leitura, um passo importante para reforçar a segurança dos produtos que são importados, que entram no mercado europeu. Isto até porque muitos vêm de outros mercados, nomeadamente do mercado asiático, em que não há o mesmo tipo de regulamentos e não há a mesma exigência em termos de segurança de produtos, por exemplo, nos materiais utilizados, na questão dos níveis de químicos utilizados nesses produtos, não há a mesma exigência. Logo, este é um reforço para nós consumidores. Mas esta nova taxa, este valor dos 3 € não pode traduzir-se em custos adicionais ou até inesperados depois da compra para os consumidores. Ou seja, o consumidor que faz uma compra numa plataforma que funciona fora da União Europeia, e normalmente estamos a falar de compras pequenas, de valor pequeno, que o consumidor faz, compra, enfim, por gosto, e na verdade não pode depois, quando vai à porta levantar a sua encomenda, ser surpreendido com, olha, tem que pagar mais 3 €. Portanto, esta situação não funciona assim. O fim desta isenção das encomendas com valor abaixo dos 150 €, que na verdade é a larga maioria, quer então, como eu dizia, restabelecer os mecanismos de fiscalização que sejam mais exigentes, mas não pode efetivamente surgir como uma cobrança inesperada ao consumidor. Ele tem que estar claramente identificada, ou a cobrança tem que estar claramente identificada, para que o consumidor saiba efetivamente que está a comprar um produto ou produtos que vai ter este acréscimo de preço. Esta é uma taxa fixa de 3 € que se aplica por categoria de artigo em cada encomenda. Portanto, se estiver a comprar vários artigos de categorias iguais, peças de vestuário, por exemplo, é uma taxa de 3 € para essa categoria de vestuário, mas se tiver a fazer compras de vestuário, de calçados, de brinquedos, de equipamentos para jardim, por exemplo, vai ter a aplicação dessa taxa por cada categoria de compra que estiver a fazer. E, na verdade, o importante, aquilo que o consumidor deve interiorizar, é que esta aplicação, esta nova taxa fixa, deve ser suportada pelos importadores comerciais, como são plataformas de comércio eletrónico, mas não deve ser uma surpresa para o consumidor após a compra. É essencial garantir que esta alteração não vai prejudicar os direitos e os interesses dos consumidores. O preço total da compra, incluindo todos os encargos, deve ser apresentado de forma clara e transparente antes do consumidor carregar no botão de finalizar a compra. Portanto, qualquer tentativa de exigir o pagamento desta taxa fora desta celebração do contrato é efetivamente uma violação das regras. Não pode ser no momento da compra, tem que ser no momento em que se celebra o contrato, ou seja, quando se está a fazer a encomenda na plataforma, depois de ver claramente quais são os encargos e qual é o valor total, o consumidor é que deve decidir se vai comprar ou não. Não são situações de surpreender o consumidor à porta de casa ou à porta do local onde está para levantar a encomenda. Qualquer situação deste género é uma violação à lei, é uma ilegalidade, e o consumidor deve denunciar essa situação à DECO ou a qualquer outra entidade. Claro, estamos aqui para acompanhar o consumidor e acompanhar também este

0: por certo que esta taxa não pode surgir como uma cobrança inesperada ao consumidor após a compra. Obrigada e até breve.
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2: Estivemos com a presença habitual desta nossa rúbrica, a última destas nossas emissões regulares semanais, em linha com a DECO com a Graça Cabral. Vamos continuando em direção aos finalmente desta nossa emissão, mas não sem antes falar com a Patrícia, que nos fala de Vancouver, Canadá, e de transmitir a mensagem que ela deixou através do nosso WhatsApp. Bom dia, Rui, mesmo do outro lado do mundo, sempre ligada ao legendado em português. E ainda bem que isso acontece todas as semanas.

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estamos assim a chegar aos finalmente da nossa emissão de hoje. Oh, pois é, com muita pena, deixo já aqui as minhas despedidas, marcando já encontro para de hoje uma semana no mesmo sítio, à mesma hora do costume, sempre com mais duas horas de música da expressão portuguesa. Eu sou o Rui Cardoso, este é o Legendado em Português desta semana. Para a semana, há mais. Sejam felizes e façam alguém feliz.

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0: Muito boa tarde, sejam bem-vindos à nossa emissão do Comércio. Abrimos na Praça do Comércio com o cavaquinho de Júlio Pereira, pois claro, aqui este magnífico trabalho que se intitula Voa, Cavaquinho. E quem vai voar diretamente aos vossos ouvidos são os nossos habituais colaboradores. Boa tarde, Silvina.
1: Olá, olá. Olá, ouvintes da Rádio Portugal Cidade, da Rádio Alto Douro. Olá, António Pedro. E sejam muito bem-vindos a mais um Estradas de Portugal. Hoje vamos continuar a falar da simpática vila de Benamacor. Fiquem connosco.
0: Vão ficar com toda a certeza, te garanto eu. Os nossos ouvintes são fiéis. Boa tarde, Angelina. Hoje dou período lugar às senhoras primeiro, os homens ficam para depois.
2: Está muito bem, muito boa tarde.
0: Numa espécie de carro vassoura.
2: Muito boa tarde, ouvintes da Rádio Portugal Star e da Rádio Alto Douro. Sejam bem-vindos a mais uma viagem por Benamacor.
0: Professores, boa tarde.
3: É verdade, uma boa tarde para colegas de programa. Uma boa tarde para os ouvintes, quer da Rádio Portugal Star, quer da Rádio Alto Douro. E vamos então em frente até Benamacor, que é a terra do nosso atual Presidente da República, se eu não me engano, não é? Benamacor, acho.
0: Exatamente, falámos dele na semana passada.
3: Ah, pronto.
0: Trouxemos aqui um pouco da sua história, como um dos notáveis de Benamacor.
2: Mas há mais,
0: é verdade. Há mais.
2: E pessoas também conhecidas, não é?
0: É verdade. Bom, depois deste trabalho Voa Cavaquinho, eu vou trazer-vos a Lenda do Poço do Rei. Conhecem a Lenda do Poço do Rei?
2: Vamos conhecer, claro.
0: Por certo, assim será. A lenda do Poço do Rei. No recinto do castelo de Benamacor existe uma cisterna profunda, conhecida localmente como o Poço do Rei. A lenda que a envolve tem contos de tesouros e fados trágicos. Diz-se que, durante as invasões e cercos que a vila sofreu ao longo dos séculos, os governantes do castelo acumularam uma imensa fortuna em moedas de ouro e joias. Quando perceberam que a queda do castelo era inevitável face ao inimigo, decidiram que o tesouro nunca cairia em mãos erradas. Atiraram todas as riquezas para o fundo do poço. A lenda popular garante-se que o tesouro ainda lá está, escondido nas profundezas da rocha, mas que está protegido por uma moira encantada ou por uma maldição. Quem tentar descer para o roubar ficará preso no poço para sempre. Oh, professores, portanto, não é aconselhável ir lá ao poço, não é?
3: É verdade. E a gente não vai, pronto, não vamos arriscar as nossas vidas por um tesouro, por muito valioso que ele seja.
0: Se dá na riqueza. Muito bem, então, se eu vos trouxer aqui um notável penacorense, já certamente ouvimos falar do Joaquim, o professor, não é? Mas o Joaquim não é furtado, este o nosso professor não é furtado.
3: Ah, furtado, o Joaquim furtado.
0: É o que nós trazemos por cá, como notável. Então, nascido em Benamacor, a 20 de Abril de 1948, mudou-se ainda criança para Lisboa. É casado com Maria Helena Cardoso Garcia da Fonseca, do Sabugal Souto. É pai da apresentadora de televisão Catarina Furtado. Fomos todos à descoberta do tesouro com ela. Havia um programa que era a descoberta do tesouro e era muito bonito.
1: Era sim.
0: Eu cheguei a ver algumas vezes e gostava, que era também com Henrique Mendes, não era?
2: Não sei, acho que não.
3: Já não sei.
2: Que eles iam de helicóptero e faziam mais não sei o quê.
0: Não, ela tinha que ir à procura do tesouro e eles estavam a dar pistas no estúdio. Agora, eu acho
2: Mas eu acho que era com o João. Aquele humorista, João.
1: O Baião, o João Baião.
2: Não. João Rodrigues.
0: Não sei. Não, eu conheci.
2: Também canta.
0: Sim, é o João Pedro Rodrigues.
2: Não sei
0: se Paulo Rodrigues.
2: João Paulo Rodrigues.
0: João Paulo Rodrigues.
2: Acho que é com ele.
0: Eu sei que eles fizeram um programa os dois, mas eu estou a falar do anterior, que era A Caça ao Tesouro, acho que se chamava assim. Mas bom.
2: Sim, vamos
0: dizer-vos que aos 18 anos iniciou-se no jornalismo, na Rádio Universidade. Uma das criações da mocidade portuguesa foi censurado ao tentar revelar um poema de António Judel sobre o Natal. Seguiu-se uma passagem curta pelo Rádio Clube Português num programa Tempo Zip, uma extensão radiofónica do Zip Zip, de Raul Solnado, Fialho Gouveia e Carlos Cruz, mas pouco depois foi chamado para a tropa. Ao fim de 3 anos, regressou ao Rádio Clube. No dia 25 de abril de 1974, com a ocupação da estação pelos militares do Movimento das Forças Armadas, foi Joaquim Furtado quem leu o primeiro comunicado oficial do movimento. Aqui, posto de comando. Lembram-se deste início, não é?
2: É verdade.
3: E eu passava, já agora, se me permitas, eu passava, quando andava lá a lutar contra o inimigo terrível da humanidade, que é a ignorância, quando andava lá na luta, passava sempre um bocado desse comunicado, numa gravação, à rapaziada, quando chegava ao 25 de Abril, que, por sinal, calhava mais ou menos o programa estava feito, de maneira que, se não houvesse grandes atrasos, estávamos a falar no 25 de Abril, isto para os alunos de 6º ano, justamente, mais coisa, menos coisa, naquela semana, podia ser uma semana antes, uma semana depois, e então uma das coisas que eu passava lá, ainda guardo esse comunicado, aqui posto comando das Forças Armadas, e a rapaziada ouvia aquilo tudo, ouvia aquela parte com muita atenção, que era aquele som ainda de rádio mesmo, de onda média, né? Porque, pronto, era o som daquela época, né? E então até se notava que o homem estava um bocadinho nervoso porque se enganou lá a ler uma palavra. Pois eu contava aquela história toda, né, deles chegarem lá e ocuparem a rádio e dizerem ao Joaquim Furtado se ele quisesse tirar uma fotografia com eles a apontar-lhe as armas para que, se o movimento falhasse, a PIDE não incomodar para ele ter a prova de que estava a ser obrigado pela força das armas a ler aquilo, e ele corajosamente disse que não era preciso e leu o comunicado sem ser necessário a tal fotografia. E rapaziada, estas coisas eles acham muita piada, ficava tudo calado. Oh, pessoal, mas foi assim, ele. A professora tem aí, pois eles começam logo a fazer grandes infabulações. A professora tem aí, se aquilo tivesse, se não tivesse resultado e tal, então, olha, se não tivesse resultado, eu, pobre do jornalista, era certamente no mínimo despedido. Ah, e tal, mas ele teve que ter coragem. Então, ele era também uma pessoa da oposição, eu não concordava com o regime, mas era sempre umas aulas que corriam bem, era estas do comunicado, e depois arrumava-lhe com a grândula.
0: Exato.
3: Mas ouviam a grândula. Depois eu perguntava sempre, até agora vamos ouvir aqui isto que o senhor vai cantar. Alguns de vocês, se calhar, alguns até conheciam, claro, os pais ouviam, então, ou já tinham ouvido, e então eu perguntava-lhes, então vamos lá prestar atenção à letra. E por acaso, no manual de história que a gente lá tinha, a letra da grândola estava lá escrita. Era uma das letras. Tanto estava escrita naquelas páginas da matéria sobre 25 de
0: Abril. Exato.
3: E então eu dizia, vamos lá ouvir isto com atenção, vocês podem seguir em livrinho, tem aí na página tal, tem aí a letra e tal, para se não perceberem o que é que está a ser cantado. E depois o desafio era, então, o que é que vocês acham que o regime daqui desta parte, dos versos que aqui estão, qual seria o verso que que vocês achariam, achavam que o regime proibiria. Eu depois ouvi alguns mais expeditos lá dizer, o povo é quem mais ordena. Outros também diziam, em cada rosto igualdade. Pois qualquer um desses estava correto. Mas era assim. Era assim que as coisas... Isso era uma parte que eles normalmente falavam.
0: Então, e se nós sublinhássemos, já que interrompemos para falar disto, se nós celebrássemos um momento desta forma?
4: Aqui, posto de comando do movimento das Forças Armadas. As Forças Armadas Portuguesas apelam para todos os habitantes da cidade de Lisboa no sentido de recolherem as suas casas nas quais se devem conservar com a máxima calma. Esperamos sinceramente que a gravidade da hora que vivemos não seja tristemente assinalada por qualquer acidente pessoal, para o que apelamos para o bom senso dos comandos das forças militarizadas no sentido de serem evitados quaisquer confrontos com as forças armadas. Tal confronto, além de desnecessário, só poderá conduzir a sérios prejuízos individuais que lutariam e criariam divisões entre os portugueses, o que há que evitar a todo custo. Não obstante a expressa preocupação de não fazer correr a mínima gota de sangue de qualquer português, apelamos para o espírito cívico e profissional de classe médica, esperando a sua ocorrência aos hospitais, a fim de prestar a sua eventual colaboração que deseja sinceramente desnecessária.
0: Muito bem, e assim sublinhamos este grande momento da nossa história. E notava-se bem que ele estava nervoso.
3: Sim, até porque ele se vocês assim, repararam, ele, se vocês repararam, ele diz que seja e enganou-se que se deseja.
0: Exatamente. Muito bem. Vamos então continuar a prosseguir, vamos prosseguir com a história do Joaquim Furtado. Já tínhamos dito que foi Joaquim Furtado quem leu o primeiro comunicado oficial do movimento, em fevereiro de 1975, obtida a carteira profissional de jornalista, mudou-se para a rádio e televisão portuguesa, convidado por Álvaro Guerra. Em finais da década de 1970, juntamente com Joaquim Vieira, foi o autor do programa Os Anos do Século, onde era feita uma retrospectiva analítica do século XXII. Até de junho de 1991, foi agraciado com o grau de Comendador da Ordem do Infante Dom Henrique. Manteve-se sempre na RTP e, em finais de 1995, foi nomeado Diretor-Coordenador da Informação e Programação da RTP. Em 1998, numa altura em que já preparava a sua demissão, seria destituído pela administração da RTP, acusado de ter uma atitude de afastamento em relação à estrutura da empresa. Foi autor da série documental A Guerra, dedicada à Guerra do Ultramar, repartida por 4 temporadas, com o total de 42 episódios, transmitida pela RTP entre 2007 e 2013 e pela qual recebeu o Grande Prémio Gazeta 2007, atribuído pelo Clube dos Jornalistas. Também agora deixamos-vos a filmografia Conversa Acabada, 1981, e falámo-vos de Joaquim Furtado. Não sei se o professor quer aqui acrescentar algo mais que se tenha lembrado.
3: É só me lembrar, por exemplo, de um programa que ele depois deu, logo a seguir ao 25 de Abril, nos próximos meses, na Rádio Portuguesa, antes ainda das nacionalizações da rádio. Ele depois tinha um programa que era um género de documentário de meia hora, que não me lembro se chamava Sinais dos Tempos ou assim uma coisa do género, onde ele contava aquilo que antes de 20 abril não podia ser contado, que eram histórias de movimentos revolucionários, nomeadamente o que tinha acontecido no Chile em 1973, todo aquele período e a história de Salvador Allende, revoluções que tinham ocorrido no México, os zapatistas e outras revoluções, e era um programa que eu gostava muito de ouvir, era uma meia hora, era das 11 às 11 e meia da noite no Rádio Clube, acho que era semanal, que era de facto um bom programa, muito bem feito e muito bem lido, e depois bem, um bom programa de rádio que me ficou na memória.
0: Muito bem, vamos à música. E os andarilhos só nos podem trazer-se o quê? Uma chula andarilha. E nós vamos só ouvir, depois a Silvina vai para os museus ser a primeira interventora nesta tarde, sábado, nas estradas de Portugal.

0: Foi bom um momento de música portuguesa, aqui com os andarilhos, pois é, e nós andarilhando, andarilhando, vamos andarilhando até à torre de homenagem de Penamacor, não é, Silvina?
1: Exatamente. Esta torre é um resquício do antigo castelo que defendia a vila, integrava o dispositivo defensivo da linha da Raia Ibérica a norte da linha do Tejo, elevando-se como um barco na paisagem e assente sobre um afloramento granítico. Esta corresponde a uma das últimas torres de perfil medieval a serem erguidas em Portugal, já em pleno século XVI, com funções de vigilância e de residência. No seu interior, em sala abobadada, encontra-se exposto parte do espólio arqueológico obtido nas escavações realizadas nas zonas da Alcácepa e do Plurim. O visitante pode igualmente vislumbrar uma maqueta à escala com uma representação aproximada do que seria o antigo burgo, com base no registro no livro de fortalezas de Duarte de Armas. Subindo a velha escadaria, o visitante ascende ao topo da serra da torre de homenagem, onde poderá ter um vislumbre de 370 graus do território dominado noutros tempos pelo castelo de Penamacor, desde as faldas da Serra de Gata, a nascente, a Serra da Gardunha, a poente, e o castelo de Monsanto, a sul. E agora vamos visitar o Museu Doutor Mário Bento.
2: É verdade. Este museu ocupa o antigo lagar da família Cameira. Após adaptação e ampliação,

0: criação do edifício para fins museológicos pela Câmara Municipal. O museu guarda e expõe seletivamente a coleção arqueológica e etnográfica doada pelo seu patrono e exibe o equipamento imobiliário industriais do lugar. Ao acervo nuclear juntam-se outras peças que, entretanto, foram oferecidos por outros dadores. O primeiro piso recebe a portaria do museu, onde se encontra um depósito de materiais arqueológicos e o lagar propriamente dito. Desse complexo industrial conservam-se todos os seus espaços funcionais e respectivos equipamentos mecânicos. O segundo piso é constituído por uma área de trabalho, uma reserva museológica e a zona expositiva ocupada com a coleção de Mário Pires Bento. O espaço encontra-se organizado em três núcleos, dois de cariz etnográfico, dedicados ao pão e ao vinho, e um terceiro assente na arqueologia. Mais concretamente, à presença romana no território da freguesia de Meimoa. O discurso expositivo deste espaço assenta sobretudo naquilo que é a trilogia da base alimentar do período romano, que se perpetuou até ao século XX, com a presença do cultivo da oliveira, do cereal e da videira. E agora vamos até ao núcleo da Bemposta.
1: Exatamente, o núcleo museológico da Bemposta, onde o acervo expositivo integra um conjunto de artefactos, fundamentalmente de aras com inscrições romanas e estelas funerárias, cuja proveniência se desconhece. No entanto, estes materiais revestem-se de relevante importância histórica, constituindo indicadores cronológicos interessantes no que respeita às diferentes fases de ocupação humana que hoje compreende a freguesia da Bemposta, bem como no contexto regional do concelho de Penamacor e da Beira Interior. A concretização do núcleo expositivo resultou nos esforços da comunidade e de outros intervenientes, nomeadamente da Junta de Freguesia da Bemposta, atualmente União de Freguesias de Pedrógão de São Pedro, da Diocese da Guarda, e da Câmara Municipal de Penamacor, que financiou a obra e forneceu o suporte técnico necessário. Desse modo, se acautelou e valorizou não só aquele património, como se recuperou e se devolveu ao uso público. Um edifício de significativo valor simbólico para a comunidade. O espaço expositivo ocupa a antiga Capela de São Sebastião e nele se podem encontrar várias inscrições do período de ocupação romana, tanto funerárias como votivas, assim como de estelas, discoides, que remontam para o período tardo-romano e medieval, com motivos simbólicos. E assim vos falámos destes museus. E agora vamos falar da aldeia, não é?
2: É.
1: Para depois o professor comentar no final da aldeia.
0: Da aldeia.
1: É no fim da aldeia, então, ele vai comentar.
2: Então vamos falar da aldeia paroquial, do museu paroquial da aldeia de João Pires. localizado na singular aldeia de João Pires, o Museu Paroquial constitui-se como um símbolo dessa comunidade. Situado próximo da Igreja Matriz e do Centro Paroquial, o primeiro piso é constituído por uma biblioteca e uma representação de uma sala de aula típica da primeira metade do século XX. Caminhando pelo corredor, o visitante tem acesso a um vislumbre de peças arqueológicas que dizem respeito ao povoamento romano desta localidade. Ascendendo ao segundo piso, poderá encontrar um vasto espólio artístico-etnográfico que conta as tradições da aldeia de João Pires. E sim, assim, agora vos falamos dos museus.
1: Gostei dessa tirada bem forte do... Como é que é?
0: Artístico-etnográfico.
1: Foi uma tirada de mestre, professor.
0: É difícil dizer.
3: É verdade, é uma palavra grande.
2: Ah, eu é que me atrapalho toda com este eco aqui, que repete tudo o que eu digo.
0: É para tu saberes que estás a dizer coisas bem ditas.
2: Para me atrapalhar.
0: Então, professor, tem alguma coisa que dizer aqui destes museus que eu vi hoje?
3: Assim, muito, mas pronto, sublinhar que, de facto, esta zona do território de Portugal é muito rica em termos de vestígios romanos, curiosamente, porque, pronto, havia uma cidade romana importante nesta zona, que é onde agora está Idanha Nova, que era Igitânia, era uma das principais cidades romanas construídas na província da Lusitânia. A Lusitânia era uma província romana da Península Ibérica. Os romanos conquistaram a Península Ibérica, chamavam a Península Ibérica Hispânia. Era por daí é que vem o nome Espanha. Toda a Península Ibérica era
1: Espanha.
3: Península, aqueles, era a Espanha. Mas essa Espanha depois estava dividida em províncias, e uma das principais dessas províncias era a Lusitânia, que curiosamente apanhava grande parte do território, não a totalidade do território que é hoje Portugal, mas apanhava mais ou menos, naquele tempo não havia zonas, as limites assim geograficamente fixos, né? Portanto, mas era mais ou menos desde o Rio Minho, porque depois já havia, a norte do Rio Minho havia a província da Galécia, que veio dar a Galiza, e até à zona, portanto, das serranias do Algarve, até ao Guadiana. E passava, inclusive, a Guadiana para dentro um pouco do território espanhol, porque a capital da Lusitânia era Emérita Augusta. E Emérita Augusta é de hoje Mérida, onde existe um dos teatros romanos mais bem conservados, e que inclusive ainda nos nossos dias são lá feitas representações teatrais no Teatro Romano de Mérida. Pronto, e então era só isto mais. O resto não tinha assim grande coisa
1: grande
3: a dizer.
1: Grande acrescento a fazer, é isso? Muito bem. E vou falar-vos de mais um notável. Ruth Friedan. Chamava-se ela, mas ele chama-se Joaquim Centúrio de Almeida. O Joaquim Centúrio de Almeida nasceu em Penamacores, distrito de Castelo Branco, em 1952, mudando-se posteriormente com a sua família para Rio Maior, demonstrando desde jovem interesse pelo espetáculo, moda, música e pelo universo feminino, após sofrer vários episódios de preconceito e violência na localidade, foge de casa dos seus pais com apenas 16 anos de idade, fixando-se inicialmente na Nazaré. Mais tarde, em 1973, já a residir em Lisboa e tentando ter uma vida dita tradicional, casa-se com Maria da Conceição na Igreja de Santa Engrácia, no bairro da Graça, com a qual gera um filho, Rui Miguel de Almeida. Pouco depois, o casamento termina sendo confrontado com a chamada para o serviço militar em Coimbra e os encargos de pai solteiro após a sua ex-mulher fugir de Lisboa e abandonar o filho. Em 1975, como empregado de bar no Scarlatti, o primeiro clube que introduziu ao público em geral a arte transformista em Portugal, encontra um espaço de expressão e liberdade. Adota inicialmente o nome de Ruth Baton. Contudo, um ano depois, já Contudo, havia ali um erro de escrita. É Britain e não Freedom, como eu havia dito. O nome inspirado em atrizes e vedetas internacionais. A convite de Armando Teixeira, passa a atuar no Finalmente Club, espaço que viria a tornar-se um dos mais antigos cabarés de transformismo da Europa e berço de alguma das figuras mais marcantes da arte drag portuguesa, destacando-se pelo perfeccionismo da sua caracterização, repertório e performance dramática. Torna-se capa no suplemento jornalístico O Século Ilustrado, como uma das principais artistas residentes no clube. Era reconhecida pelas interpretações de grandes divas da canção francesa e espanhola, bem como pelo glamour das suas produções. Os espetáculos que o fez com Widia Barlow marcaram o período mais alto da sua carreira, chegando também a atuar na televisão, nomeadamente nos programas IT, Entretenimento Total, apresentado por Júlio Isidro, o Big Show Sick, ao lado de Isa Ranieri, Sueli Cadillac, Patrícia Dumont, Kina Carvel e Cindy Scrass. Na sua vida pessoal, a artista viveu grande parte da sua vida como mulher, sendo tratada no género feminino tanto nos palcos como fora deles. Apesar disso, nunca declarou publicamente a sua identidade de género ou se assumiu como mulher trans, preferindo referir-se em entrevistas como assumidamente homossexual, apesar de ter confessado que gostava de ser mulher num tempo e numa sociedade em que os conceitos de transgeneridade e transformismo se confundiam. A sua vida foi marcada por relações amorosas intensas e, segundo amigos próximos, por momentos de solidão e luta interior, tendo ainda enfrentado vários problemas de saúde derivados do uso de silicone industrial, uma prática comum e perigosa entre artistas trans e drag da época, à margem da medicina oficial. Fruto dessas complicações, realizou diversos tratamentos para retirar os implantes, sendo após uma operação surpreendida com o diagnóstico que tinha HIV. Em 1998, realizou o seu último espetáculo, intitulado Finalmente Formidable. Pouco depois, devido a uma pneumonia, foi internada no Hospital Correio Cabral, tornando-se desde então dependente de uma máscara de oxigênio. Durante o seu internamento hospitalar, o socialite e economista Carlos Castro organizou uma cerimónia para homenagear Ruth Bridan na discoteca Tramps. Com a apresentação de Cristina Carlos Lindas e João Baião. Contudo, a 27 de maio de 1989, Ruth Bridan foi encontrada sem vida em casa, num episódio que abalou profundamente a comunidade LGBT de Lisboa. A causa da morte nunca foi oficialmente divulgada, sendo, no entanto, noticiado que o seu companheiro de longa data, Paulo Oliveira, tinha cometido suicídio na praia da Fontatelha 2 dias antes. O casal foi sepultado lado a lado, tendo sido respeitado o desejo de Ruth ser enterrada com roupas de homem. Legado e homenagens, Ruth Bridan é lembrada como uma das grandes pioneiras do transformismo em Portugal. O seu nome continua associado à história do Finalmente Club e ao processo de visibilidade das pessoas. Querer um País foi homenageada postumamente por diversas associações LGBTQI+, e mantém-se uma referência para artistas e performers contemporâneos. O seu legado subsiste não apenas na memória dos palcos que pisou, mas também como símbolo de resistência, coragem e autenticidade num tempo de adversidade. A sua vida e carreira foram inspiração para várias obras literárias e cinematográficas, tais como Ruth Bridan, A Rainha da Noite, 2000, biografia escrita por Carlos Castro, Que Farei Quando Tudo Arde, 2001, romance de António Lobo Antunes, que incorpora elementos da sua vida e da cena Querer Lisboeta dos anos 80 e 90. Morrer como Homem, 2009, filme de João Pedro Rodrigues, baseado livremente na sua história, através da personagem Tónia, uma veterana do transformismo lisboeta em conflito com o tempo, o corpo e as relações amorosas, interpretada por Fernando Santos, também conhecido pela sua persona drag Débora Cristal. E assim vos falamos desta figura ilustre. Não sei se o professor quer dizer aqui alguma consideração, ou se pura e simplesmente...
3: A gente já se esqueceu do que é que foi a SIDA, porque a SIDA hoje em dia pode ser transformada numa doença crónica, mas foi durante os tempos em que os retrovirais não foram inventados. Foi uma coisa que meteu medo a muita gente e alguns coitados se embarcaram mesmo por causa dela, não é? Há muitos, exato, muita gente famosa, não é?
0: Eu por acaso lembro-me deste indivíduo, da Ruth, mas eu estava na ideia que era Ruth Bardot, pensava que era Ruth Bardot.
3: Eu nunca tinha ouvido falar nesta pessoa.
0: Sim, porque ele apareceu em vários programas na televisão. A cantar, e ele cantava muito bem, cantava, mas de uma forma bastante, ele cantava músicas de várias cantoras, não é? Uhum. E vestia-se como elas e pronto, mas ele cantava muito bem e eu lembro-me, por acaso lembro-me bem deste.
1: Ele diz aqui na peça que ele, de facto, interpretava muita canção francesa e espanhola.
0: Exato, sim. Uhum. Sim, eu lembro-me, por acaso lembro-me, porque eu vi muitos aqueles programas do João Isidro, vi vários, que eram normalmente ao domingo à tarde, e lá em casa só se via ao domingo à tarde o João Isidro. Também não havia a quantidade de canais, pois, que há agora, exato, não é?
3: Nem na internet, nem YouTube, nem.
0: E lembro-me bem desta Ruth, na minha cabeça era Bardot, mas não é a Rua de Pardo.
1: Não, tem um nome, porque é com Y e com... E... Como é que escreve-se Brydden? Portanto, se eu não Brydden. Sei se...
0: Brydden, sim, à partida, sim, Brydden. Mas, por acaso, lembro-me. E lembro-me da Débora Cristal também.
1: Débora Cristal?
0: Sim, lembro-me. Porque houve um programa que foram várias lá, vários, não é? E todos cantaram, mas ele foi realmente o pioneiro. É assim a vida.
1: Muito bem, vamos...
3: Numa época em que era preciso ainda ter mais coragem do que agora para assumir essas personalidades complicadas, é preciso a gente perceber que ninguém escolhe ter essa personalidade porque quer, atenção, hein? As pessoas que têm esse tipo de maneira de viver a sua própria vida, não escolhe. Não vale a pena pensarmos que são coisas naturais, que alguns chamam-lhe desvios, eu prefiro não lhe chamar de desvios, mas são maneiras próprias de viver e, portanto, há que respeitar. Se eles não fizerem mal a ninguém, há que lhes deixar
1: viver, não é? Que assim como tem que deixar viver pessoas com outro tipo de limitações ou com deficiências. Portanto, acho que
0: eu acho que aqui estes casos da homossexualidade, no meu ponto de vista, tem muito a ver com o foro psicológico, é como a pessoa psicologicamente se sente perante a sociedade e perante si e perante o seu corpo.
3: Formaram-se assim.
0: Exatamente. E nós só temos que respeitar a partir do momento que eles respeitem também o nosso espaço.
1: Exatamente, era exatamente esse o...
0: Agora, eu às vezes fico um bocadinho perturbada com certas atitudes de alguns homossexuais ou lésbicas, porque muitas vezes provocam as outras pessoas. Eu acho que não é o provocar que vai fazer com que as pessoas os aceitem.
1: Claro.
0: Pelo contrário. Claro. Porque quando eles se mentalizarem que se levarem uma vida normal, uma vidinha lá na vidinha deles, e respeitarem os outros, não provocando, se calhar são mais bem aceitos.
1: Isto acontece um pouco como quando apareceu a emancipação feminina, a emancipação da mulher, em que se passou um pouco do 8 ao 80, e acontece o mesmo com a parte na componente sexual, não é? Na parte de passar para a homossexualidade e outros estilos, não é?
0: Se eles se comportarem naturalmente como qualquer casal, por exemplo, eu também não acho piada nenhuma um casal heterossexual estar em praça pública com grandes afazeres,
1: claro.
0: Né? Também não acho graça, também acho mal feito. Não,
1: obviamente, eu acho que isto, porque nós vivemos numa sociedade, exato, nós vivemos numa sociedade em que de facto temos que nos respeitar, e não nos respeitar,
3: sim, porque há crianças e é complicado, e há espaços para fazer essas coisas.
0: Exatamente,
3: mais ou menos em público, não há necessidade nenhuma de ir para o largo de uma vila ou de uma aldeia ou de um bairro de Lisboa fazer esse tipo de comportamentos, porque tipo, quando as pessoas têm tendência para ser exibicionistas e gostam de o ser, há espaço onde podem exercitar esses seus comportamentos.
0: Exatamente.
1: Há vulnerabilidades, portanto, há sensibilidades, e eu acho que isso, quanto a esse propósito, há muita falta de respeito. E acho que nós sabemos conviver, o planeta, apesar de estar um pouco, a ficar um pouco sobrelotado, mas acho que todos cabemos cá por enquanto, e se respeitarmos uns aos outros, acho que temos, de facto, aqui. Podemos andar por cá mais uns anos respeitando-nos mutuamente. Bom, estamos próximos de, do final da primeira hora.
0: Ah, é?
1: É verdade.
0: Jesus.
1: Mas tenho aqui um tema, pronto, tenho aqui um tema que vou passar, um tema musical, mas queria iniciar a segunda hora já com o próximo, pronto, a visita aos locais, não é?
0: De interesse, sim, interesse. Mas ainda são 49, não sei se ainda dá... Dá
1: aqui tempo
0: começarmos.
1: Para falar, por exemplo, do Ribeiro Sanches.
0: Ah,
1: que tal?
0: Ok, pode ser.
1: Se eu vos disser que o Ribeiro Sanches, António Nunes Ribeiro Sanches, nasceu em Penamacor a 7 de março de 1699 e faleceu em Paris a 14 de outubro de 1783, era filho de Simão Nunes Flamengo, de Penamacor, e de sua mulher Ana Nunes Ribeiro da Idanha Nova, abastados comerciantes cristãos novos da Beira Baixa e irmão de Diogo, Isabel e Maria. Era descendente de outro famoso médico, Francisco Sanches, 1550 a 1622. Por influência de um tio jurisconsulto, parte ainda jovem para estudar Direito na Faculdade de Leis da Universidade de Coimbra, onde se inscreve em 1716. De débil constituição física, mas com viva inteligência e espírito observador, era um leitor incansável, sendo fortemente influenciado pelos aforismos de Hipócrates. Insatisfeito com os estudos em Coimbra, transfere-se para a Faculdade de Medicina da Universidade de Salamanca, onde viria a receber o título de doutor em Medicina no ano de 1724. Era cristão novo, mas secretamente judeu, e temia a Inquisição. Quando eu nasci, já a fogueira da Inquisição fazia arder corpos e almas no recio de Lisboa e Évora, assim como nos espaços de Coimbra e Goa. Depois de exercer medicina em Benavente, Guarda e Amarante, é denunciado por um primo à Inquisição pela prática do judaísmo. Conseguiu escapar ao cárcere, exilando-se para o resto da vida. Após passagem por Génova, Montpellier, Bordeaux e Londres, onde exerceu medicina, fixa-se em Leiden, na Holanda, onde estuda com o célebre médico Armando Erave, 1668-1738, considerado o maior professor de medicina do seu tempo, e a quem se dirigiam muitos estudantes e doentes de toda a Europa. Com recomendação de Boerhaave, parte para a Rússia em 1731, onde exerceu funções de médico militar com assinalável êxito, nomeado clínico do Corpo Imperial dos Cadetes de São Petersburgo. A sua fama torna o médico da czarina Ana Ivanovna. Em 1739 foi nomeado membro da Academia de Ciências de São Petersburgo e no mesmo ano igual distinção da Academia de Ciências de Paris, após mais de 15 anos de permanência na Rússia, durante os quais se tornou conselheiro de Estado em 1747, ele parte para Paris, fugindo às intrigas da corte czarista. É recebido por Frederico Grande da Rússia e recebe uma tensa de Catarina II da Rússia. Termina os seus dias na cidade das Luzes, onde colaborou com os maiores intelectuais da época, exercendo medicina e dedicando-se aos estudos e à escrita. Durante toda a sua longa vida, manteve uma normal relação epistolar com diversas personalidades eminentes da sociedade intelectual europeia, além de promover bons vínculos a instituições importantes da cultura internacional, como seja a de ser correspondente da Academia Internacional de Paris, membro da Sociedade Real de Londres e membro da Academia de São Petersburgo. A Imperatriz Catarina, a Grande, deu-lhe o brasão de armas com o mote acreditável ter acreditava ter nascido para ser útil, não a si próprio, mas ao mundo todo. Principais obras, 1726, um discurso sobre as águas de Penha Garcia. 1751, a dissertation of On the Venerace is This Haze. 1756, Tratado da Conservação da Saúde dos Povos. 1760, Cartas sobre a Educação da Mocidade, uma das suas obras fundamentais. 1763, Método para Aprender e Estudar a Medicina. 1779, Memory sur le vin de Vapor em Rússia. E assim vos falamos desta ilustre figura. Não sei se o professor ou alguma de vós quer acrescentar algo. Peço desculpa, sabia, aqui pela minha leitura, às vezes um pouco atrapalhada, mas isto são nomes que já numa segunda passagem nos oferecem alguma dificuldade na pronúncia, pelo menos a mim.
3: Pois, não sabia que este Ribeiro Sanches tinha, que era de Pena Macor. Nós, se tivermos que dizer, ou se alguém nos desafiar a dizer nomes de intelectuais portugueses no século XVIII que tenham tido, alcançado algum reconhecimento europeu, os dedos de uma das mãos sobram, não chegam a ser cinco. Temos o Ribeiro Sanches e se calhar o Cavaleiro de Oliveira, e não sei se mais algum. E pronto, e mesmo assim tivemos-lo, porque ele foi obrigado a fugir, como pela Casa da Inquisição. Aconteceu isso com milhares e milhares de portugueses, que, enfim, para se conseguirem libertar das acusações, que algumas delas até não eram fundamentadas, outras até o eram, neste caso, pelos vistos, eu era mesmo... Era mesmo, portanto, de confissão hebraica-judaica, que era altamente proibido nessa época, em Portugal e não só, na Ibérica e em outros sítios. E, portanto, enfim, fica aqui esta evocação de uma pessoa que, apesar de todas as contrariedades da vida, teve que fugir de Portugal e alcançou no estrangeiro um reconhecimento que...
1: Em Portugal não conseguiu, não é? E que em Portugal não conseguiu.
3: Que aqui em Portugal não conseguiu, com certeza.
1: Muito bem, estamos praticamente a concluir esta primeira hora de hoje das Estradas de Portugal. Já voltamos daqui a pouco para a segunda hora. No entanto, trago-vos ainda a canção do tamborileiro da Brigada de Vítor Jara para estes últimos minutos. Os

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1: E assim vos deixamos com o tamborileiro, ainda volto porque estamos praticamente a concluir. Faltam praticamente 10 segundos para terminar esta primeira hora e já vamos voltar aqui a pouco.

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1: É suficiente?
2: Bem-vindos à segunda hora das Estradas de Portugal. Vamos à senhora do Almortão.

0: E foi com este estilo bossa nova que vos deixámos então a senhora do Almortão. Sejam bem-vindos à segunda hora de hoje das Estradas de Portugal. Vamos partir para os pontos de interesse, para os locais a visitar. E há locais muito bonitos, como, por exemplo, a Reserva Natural da Serra da Malcata, não é, Angelina?
1: É verdade.
2: Vamos então
1: visitar esta Serra da Malcata, do património faunístico, agora privado do lince ibérico. Espera-se que, temporariamente, fazem parte o gato bravo, de hábitos semelhantes aos do lince ibérico, a raposa, o saca-rabos, o javali, parente selvagem do porco doméstico, a voinha e a gineta. Quanto ao lobo ibérico, outrora abundante, não se tem avistado nos últimos anos. Das várias espécies de aves, salientam-se o abutre negro, a cegonha preta, à qual foi atribuído o estatuto de em perigo, e passeriformes de difícil observação, como o roxinol do mato, a pega azul e o rabi-ruivo de testa branca, é preciso que se note. Mais ou menos comuns, mais ou menos avistáveis, registam-se as presenças de águias, corvos, mochos, corujas, coelhos bravos, lebres, pernizes, popas, melga. Ah, disseste o quê, Bim?
0: Disse perdizes.
1: Perdizes.
0: Tu misturaste aí as perdizes com as codornizes.
1: Opa, já estou pior que a Silvina, pá. Eu não tenho eco, mas a coisa dá-se.
0: Deu-se um eco agora.
1: Perdizes, popas, melros, cegonhas, pintacilgos, gaios, fulosas, não conheço este pássaro, papa-figos, tentilhões, codornizes, e veias codornizes, cotovias, entre outras. A natureza do clima, aliada ao tipo de vegetação, garantem a presença de um elevado número de espécies de répteis, como a cobra de escada ou a cobra rateira. Nas linhas de água são relativamente frequentes o lagarto de água e o cágato.
0: Mas com acento.
1: É, cágato com acento. Sim, sim. Nos cursos de água ocorrem cerca de uma dezena de espécies de peixes, a maior parte das quais pertencem à fauna nativa de Portugal continental. Nas ribeiras da Basagda e Meimoa são comuns o escalo do norte endemismo ibérico e a carpa. Mais rara, a truta de rio. Relativamente comuns são ainda a boga, o bordalo, a perca, o barbo e o axiga. E agora o Abílio vai-nos falar da flora.
0: Nos campos do sul do concelho predomina o montado de sobreiro e azinheira. Esta surge ainda na parte meridional da Serra da Malcata, isoladamente ou em pequenos grupos dispersa pelos matos, bem como em pequenos bosquetes localizados ao longo do rio Basagda e seus afluentes, em locais de difícil acesso a norte, onde outrora abundou o carvalho Negral, o Carvalho Pardo das Beiras. Predomina hoje o Pinheiro Bravo e o Eucalipto, espécies exógenas que cobrem boa parte das encostas das serras. A mata da zona central da Reserva da Malcata, de influência mediterrânica, é aquela que apresenta o elenco florístico mais rico e variado, estando presentes no seu subcoberto espécies como a Madre Silva das Boticas, a Rosa Albardeira, a Rosa do Monte, a Rosa de Alexandria, endemismo ibérico, o Estevão, diversas urzes, o Trovisco Fêmea e o Letisco Bastardo. Medrinhais densos e fechados encontram-se a ladear as inúmeras barrocas da área centro-sul da Malcata, bem assim como em algumas zonas da Serra do Salvador. Os matos são o elemento predominante do coberto vegetal na Reserva Natural da Serra da Malcata, apresentando aspectos distintos conforme aparecem em exposição setentrional ou meridional, a maior ou menor altitude, o consoante a composição florística das formações arbóreas que os originaram. A sul predominam matos de esteva, que acompanham a área de distribuição do azinhal, e matos de urze vermelha, queiró e carqueja, na restante área de maior altitude. Espécies como a giesta das serras, a giesteira branca, o rosmaninho e o tojo gadanho, este mais raro, encontram-se um pouco por todo o concelho, associadas ao declínio dos bosques de carvalhos e castanheiros, hoje quase residuais, dos montados de sobro e azinho, das áreas cultivadas e também em relação com as devastações provocadas pelos incêndios. Ao longo das principais linhas de água encontram-se bosques repícolas e de apreciável dimensão, constituídos por amieiros e freixos, pontualmente salpicados por salgueiros brancos e pretos. No seu subcoberto refugiam-se espécies arbustivas e herbáceas, como urze branca, o mentrasto e as violetas bravas. E agora vamos ao Parque do Campismo do Freixial.
2: A 5 km da aldeia de Aranhas, a 11 km de Vila de Penamarcor e a 6 km de Espanha, o Parque de Campismo do Freixial insere-se numa vasta área livre de aglomerados urbanos, colocada por apreciáveis vales e ribeiras, nas proximidades da Reserva Natural da Serra da Malcata. O clima, tipicamente mediterrâneo, demarca de modo incisivo as quatro estações. A primavera deslumbra pela intensa paleta de cores de que se revestem os campos. O roxo do rosmaninho e da urze, os amarelos da giesta e da carqueja, o branco das estevas floridas e pelos aromas que inundam o aroma de que o ar que inundam o ar que se respira. O verão é quente e o sol, por vezes abrasante, convida às sombras fresgas dos freixos, dos amieiros e salgueiros que abundam no parque e ao longo das linhas de água. Nada, porém, que um banho refrescante na piscina ou num qualquer remanso da ribeira não compensa. O silêncio aqui não é de ouro. É simples e naturalmente musical. O tempo é de encontro ou reencontro com o universo. E agora vamos para a zona balnear de Meimão.
1: É verdade. vamos para Meimão, situada num contexto privilegiado, com larga margem de progressão em múltiplas vertentes, a zona balnear é uma aposta séria no âmbito do incremento turístico do concelho. É que justifica o investimento municipal naquela área de lazer. Além da valência balnear, com piscina flutuante no espelho d'água, dispõe de bar e bangalôs para estadia. Isso é que eu gosto. Agora vamos à zona de lazer de Benquerença.
0: Trata-se de uma extensa área natural, marcada pelo açude de um velho moinho. Aqui se pode repousar, nadar e merendar. Possui estacionamento, uma área de serviço para autocaravanas, churrasqueira e bar de apoio. E agora vamos à zona de lazer, mas da Meimoa.
2: Exatamente. Situada nas margens da ribeira do mesmo nome, junto à ponte dita Romano-Filipina, a zona de lazer de Meimão tem bar de apoio com esplanada, piscina fluvial, campo de futsal, de futebol de praia e áreas de relva e sombras. E agora vamos até à Praia da Ribeira da Meimoa.
1: É verdade, passamos de Meimão para Meimoa, de Meimoa para Meimão, isto é uma grande confusão.
0: Troca de olhares, pá, entre Meimãos e Moas.
1: É verdade.
0: E Melões e Meloas.
1: É mesmo. Estamos na época. Localizada a cerca de 11 km de Penamacor, com uma ampla zona relvada, com muita sombra, onde se destaca a Ponte Romana. Dispõe de um campo desportivo, um campo de futebol de praia e um simpático bar onde pode alugar canoas e gaivotas. Agora vamos até a outra praia, a Praia do Moinho.
0: É verdade, a Praia do Moinho, do velho moinho. Penamacor é praia fluvial localizada na Ribeira da Meimoa, cujo nome advém do moinho localizado nas proximidades. Dispõe de um amplo açude e um bar e um agradável espaço relvado onde é permitido acampar gratuitamente. E agora vamos até ao Jardim da República.
2: É um jardim aprazível, com canteiros floridos e arborizados, a oferecer uma bela vista panorâmica. No seu interior, destaca-se uma esplanada e um parque infantil. E agora vamos até ao Parque de Merendas da Serra da Quebrada, em Penamacor.
0: Não é Serra, mas
1: Serra
0: sim,
1: é Senhora.
2: Ah, é a Senhora. Oh.
1: É a Senhora, não é? É a Senhora da Quebrada. Espaço amplo, com mesas e bancos em pedra e assadores para piqueniques.

0: aqui mencionaram, pelos vistos, ainda por lá vão aparecendo, né?
1: Com exceção
0: o lobo
1: do
0: já
1: lince.
0: Não aparece.
1: Com exceção do lince.
2: E o lobo.
0: Exato. O lince,
1: mas o lobo
0: também
1: na
0: uma grande...
1: Naquela zona não é muito comum haver os lobos.
2: Não, mas o que vem na peça diz que outrora eram abundantes e agora não se têm visto.
0: Sim. Pronto. Se eu vos disser uma coisa, vocês ficam admirados. No século XVIII, portanto, nos anos 1700 e tal, ainda havia lobos na Serra de Sintra. A 30 km de Lisboa.
1: Aliás, Sintra, mas Sintra é um ex-libris em coisas estranhas.
0: Não é? Ainda lá havia lobos na Serra de Sintra nos anos 1700 e tal.
1: Por isso é que se fala nos mistérios da Serra de Sintra. A Serra de Sintra é extraordinariamente misteriosa, não é? Muito bem, e agora vamos aos geossítios.
2: Sim, vais falar das minas do balão.
1: Estas minas são um verdadeiro testemunho da atividade mineira associada à exploração do chumbo em meados do século XX, com o registro de descoberta no ano de 1942. Na área da antiga exploração mineira, que não está em laboração, é possível ver uma corta mineira mina a céu aberto e uma entrada para uma galeria. Ainda é possível visitar os antigos edifícios nas imediações das frentes de exploração, casas, lavarias, escritórios, etc. E vamos agora até às minas da Mata da Rainha, para a Silvina.
3: Exatamente. Consequência da... Consequência da intensificação da procura do wolframio do início do século XX na área mineira da Mata da Rainha, foi identificada uma importante reserva de estanho e wolframio com a exploração dominante de cassiterite. O auge de produção destas antigas explorações mineiras foi durante o período da febre do wolframio, 1936-44, relacionado com o contexto da Segunda Guerra Mundial, cuja história é contada na célebre obra de Fernando Namora, Minas de São Francisco, localizadas junto da ribeira do Tabairó, onde ainda é possível identificar galerias, escombreiras, antigos edifícios e vagonetas. E agora vamos até à Serra Dopa.
2: É verdade, vamos à Dopa. A serra constitui uma elevação relativamente individualizada na paisagem envolvente, que se assemelha na forma à opa utilizada em sessões solenes. A influência da rede de fraturação na evolução e delimitação deste relevo é evidenciada pelas vertentes claramente definidas, como também pela ocorrência simultânea de rochas graníticas e xistentas. Praticamente à mesma cota. O miradouro, assente num local onde predominam as rochas graníticas, que apresentam diferentes conjuntos de geoformas, permite também uma leitura sobre o desenvolvimento da meseta ibérica a norte da Serra da Malcata E agora vamos terminar com as termas da Fonte Santa.

0: De verdade, essas são as mais antigas e importantes nascentes mero-medicinais frias do concelho de Penacores e certamente estão relacionadas com a origem do topónimo da freguesia onde se localizam. Águas, a circulação de águas subterrâneas nas formações graníticas em associação com falhas profundas permite a ocorrência de uma água mineral sulfúria com reconhecidas indicações terapêuticas para doenças reumáticas, musculoesqueléticas e doenças do aparelho respiratório. E assim vos falamos destes locais a visitar-se, com uma visita particular nos comentários do professor.
1: Teremos que falar aqui um bocadinho do wolframio, pronto, porque marcou uma, enfim, uma época importante na história de Portugal, porque é conhecido do jogo que o Salazar fez durante a Segunda Guerra Mundial e que há que reconhecê-lo de forma muito inteligente, nos manter fora do conflito, embora, pronto, há aqui de facto alguma inteligência diplomática, isso sem dúvida, mas também ajudou a situação periférica que Portugal tinha, também ajudou a que se tornasse mais fácil ao Salazar garantir uma posição de neutralidade. Tínhamos também a Espanha ao lado, que também não embarcou na guerra, e portanto estávamos mais protegidos do ponto de vista estratégico devido à nossa situação geográfica. De qualquer forma, ele, Salazar, foi muito inteligente porque, embora se mantendo neutro e com uma propensão para fazer a vontade aos ingleses caso a Portugal tivesse que entrar na guerra, a garantia era que se tivéssemos que abandonar a nossa neutralidade, iríamos sempre estar do lado da Inglaterra. Apesar disto, o Salazar ia vendendo wolframio aos alemães, subrepticiamente, e isso, enfim, foi um contributo importante para o exército alemão, porque o wolframio era um material muito importante para o fabrico da artilharia e das balas naquela época. Hoje em dia, os mecanismos militares já utilizam outro tipo de metais, é mais o urânio e tal, mas naquela época o wolframio era de facto uma matéria-prima muito importante para o fabrico de material militar, nomeadamente da artilharia, ou lá na área da artilharia, e portanto o exército alemão abasteceu-se aqui do wolframio nestas minas que vocês acabaram de mencionar, e pronto, e o Salazar conseguiu fazer isso.
0: Era uma espécie de galinha de ovos de ouro, não é, para os alemães?
1: Sim, certo. Mesmo muito isso, uma galinha de ovos de ouro, e que depois, pronto, com o fim da guerra, esta riqueza deixou de ter o significado que tinha.
0: Muito bem, agora vou trazer-vos o mais notável penamacorense, chama-se Walter Lemos. Walter Vítor e Lemos nasceu em Penamacores a 8 de agosto de 1956, frequentou a escola secundária Nuno Álvares em Castelo Branco, completa a sua licenciatura em Biologia em 1979 na Universidade de Lisboa, Faculdade de Ciências. Em 1985 obteve o grau de mestre e o mestrado em Educação na Boston University. Em 2014 obtém o grau de doutor PhD no Instituto Universitário de Lisboa, Portugal. É professor coordenador desde 1990 da Escola Superior de Educação do Instituto Politécnico de Castelo Branco e professor adjunto desde 1985 na mesma escola e instituição. É atualmente o presidente da Assembleia Municipal de Castelo Branco no seu quinto mandato desde 2025. desempenhou a mesma função durante 16 anos, de 2001 a 2018, em 4 mandatos seguidos. Em 2003 é eleito Presidente da Assembleia Intermunicipal da Beira Baixa e desempenha funções como atual Presidente da Assembleia da Santa Casa da Misericórdia de Penamacor e foi provedor da mesma entre 1992 e 2002. Publicou o livro A Influência da OCDE nas Políticas Públicas de Educação em Portugal, em 2014. É ainda colaborador e cronista recorrente no jornal Gazeta do Interior e no jornal Reconquista. A 20 de março de 2025 recebeu a medalha de ouro da cidade de Castelo Branco, destacado pelo seu trabalho em prol da comunidade. Foi docente e professor no Instituto António Aurélio da Costa Ferreira, de 1977 a 1985. Em 1981, foi consultor para a Organização e Recursos Humanos da Direção-Geral dos Desportos. Viveu em Macau, de 1982 a 1983, onde desempenhou funções de assessor para a Educação do Governo de Macau, Educação Especial, nova legislação em 2008, focada na escola inclusiva, visando a integração de alunos com necessidades educativas especiais no ensino regular, revisão do ensino secundário, aplicação da reforma do ensino secundário, focada na diversificação de ofertas e no ensino profissional, alterações na gestão escolar, reorganização dos órgãos de governo das escolas, procurando maior centralização política das decisões e autonomia de gestão, reforma e modernização do ensino superior e iniciativas focadas na garantia de qualidade, financiamento e internalização do ensino superior. Em 2009, desempenhou funções no Ministério do Trabalho e Solidariedade Social e terminou as suas funções como Secretário de Estado em 23 de março de 2011, quando o Governo apresentou a sua demissão devido à rejeição do novo Programa de Estabilidade e Crescimento, PEC 2011-2014. E assim vos falamos desta figura ilustre. Professor, derivado ao tempo, talvez uma curta pincelada aqui sobre esta figura ilustre também daquela localidade.
1: Este Walter Lemos foi famoso no tempo da administração da Maria Lourdes Rodrigues, famosa na área da educação, em que implementou uma série de transformações bastante polémicas na altura. Isto era no tempo do governo de Sócrates, transformaram a profissão de professor. Deram-lhe uma grande volta, não vamos agora aqui discutir se foi para melhor ou para pior, porque isso é muito complicado. Mas pronto, lembro-me desse Walter Lemos, que era secretário de Estado de Braço Direito, dessa famosa Maria Lourdes Rodrigues.
0: Muito bem. E agora vamos falar aqui do artesanato, Silvina.
2: Exatamente. Então, temos as mantas de trapos tecidas em teares tradicionais. Temos as coxas, rendas e bordados em linhos, em linho, além dos artigos decorativos modernos em tecido e cortiça.
0: E é só?
2: É.
0: Pronto, Angelina, vamos às festas?
3: Vamos, e temos aqui bastantes. Festa de Nossa Senhora do Incenso, na segunda-feira de Páscoa. Festa da Senhora do Bom Sucesso, no segundo domingo depois da Páscoa. Festa de Nossa Senhora da Quebrada, no sexto domingo depois da Páscoa. Em Benquerença temos a Festa de Nossa Senhora da Póvoa, na segunda-feira do Espírito Santo, 50 dias após a Páscoa, na Serra d'Opa, que fica cerca de 1,5 km da aldeia do Val da Senhora da Póvoa. Em Águas temos a Festa de São Marcos, a 25 de Abril. Na aldeia de João Pires temos a Festa da Senhora da Graça, a 8 de Setembro. E a Festa de São Miguel, a 29 de Setembro. Na aldeia do Bispo temos a festa de São Bartolomeu, a 24 de agosto. Em Aranhas temos a festa de Nossa Senhora do Bom Sucesso, no terceiro domingo de agosto. E na Bem Posta, a festa de Nossa Senhora da Silva, a 15 de agosto. Em Bem Querença também temos a festa de Nossa Senhora das Neves, a 5 de agosto. E em Meimão temos a festa de Santo António, no segundo domingo de agosto. Na Meimoa temos a festa de São Domingos, segundo domingo de agosto. Em Penamacor temos a festa de Santo António a 13 de junho, a festa de São João a 24 de junho e a festa de São Pedro a 28 de junho. Ou seja, festejam os santos todos.
0: Não é nada.
3: Não dão valor a mais um que ao outro. Em Salvador temos a festa de Santa Sofia no primeiro domingo de setembro. Em Val da Senhora da Póvoa temos a festa de São Tiago no segundo domingo de agosto. Depois temos feiras anuais. Temos a feira de 20 de maio e a feira de 28 de agosto. Temos também a feira Terras do Lince, geralmente no final de julho ou início de agosto. São produtos regionais, artesanato e gastronomia, isto tudo com animação de rua e concertos com vários artistas a nível nacional. Depois temos a festa do Foral da Vila da Bem Posta. É uma festa temática e de recriação histórica. Depois também vamos ter aqui o Mercado Eco de Penamacor, que se realiza sempre na primeira e na terceira quarta-feira de cada mês, que expõe produtos da região, produtos hortícolas e não só, e artesanato também. E terminamos aqui as festas de Penamacor, que são bastantes.
0: São, sim senhor, e terminamos em beleza e vamos terminar, porque nada se faz sem música. Vamos às armas do meu Adolfo, aqui dos Almanac.
3: Que é para depois irmos à paparoca.
0: Exatamente, né? Da extração do álbum Descantos e Cantarelos.

0: E assim trouxemos aqui as armas do meu Adolfo e vamos trazer sobretudo o quê, Silvina?
1: Ora, temos cozido à portuguesa, caldo verde, cabrito assado, chanfana, borrego à camponesa, perdizes assadas, cabrito à beirã, leva à beiroa e feijão seco no forno. Nos doces temos formigos, pão de ló, bolos dos santos, sopas doces, farófias, broas de leite, bolo da Páscoa, broas de mel, borrachões e esquecidos.
0: Olha, sabe, sabe o que lhe digo, professor? Para mim, desta gastronomia, marchava
2: é tudo.
0: Tudo.
2: Não está aí, aí peixinho, não é?
0: Não. Mas falámos aí, eu ainda pensei como tinham aí nas bogas e os achegãs e essas coisas todas, ainda pensei que fizessem um bocadinho dessas coisas, mas não. É só xixinha boa. É verdade.
2: É, marchava tudo, não é?
0: E os doces também, não é, Silvina?
1: Há os doces, sim.
0: Os doces, pois, são aí, há docinhos muito bons.
2: Os esquecidos eu gosto, por acaso. Por acaso gosto dos esquecidos.
0: Não se esquecem deles. Pois, exatamente.
2: Ou seja, a Silvina fazia um pijaminho de doce e tu fazias um pijaminho de carne.
1: Pois.
2: Ou eu fazia um pijaminho. Mas para ele não podia ser um prato, tinha que ser mesmo... um prato daqueles de levar os bolos grandões, que era para ele conseguir pôr lá tudo.
1: No prato. Uma travessa.
0: Uma travessa, exatamente. E até podia ser daquela. Não, podia ser aquelas coisas que trazem os bolos de noiva, que são dois andares.
2: Exato, cheio de carne.
0: Por cima vinha a carne, por baixo as sobremesas. Isso é que eu me banqueteava. Era um fim de semana inteiro. À grande. E à portuguesa.
2: E à penamacor.
0: E à penamacorense.
2: Ou seja, a penha de má cor não tinha má cor para ti.
0: Não era mesmo má cor. Podia ser má cor, mas era um bom sabor. Muito bem.
2: Mas eu por acaso, desculpa, estar a interromper, eu por acaso achava que aqui... que tinham outro tipo de pratos, como em outras localidades, nós aparecendo pratos diferentes que nós nunca ouvimos falar. Aqui, no fundo, não tem muito diferente do que nós estamos habituados aqui pelo distrito de Castelo Branco.
0: Não é
2: o borrego, o cabrito, sim. E não é, não foge muito disso.
1: Temos o coelho à beirã e a lebre à beiroa.
2: Exato. Mas depois tens as perdizes, que eu juntei perdizes com codorniz e ficou pedernizes. Nunca se sabe se algum dia ainda vamos ter aí
0: bem,
2: um animal.
0: É capaz de haver aí alguma conjugação.
2: Mas
0: pedernizes.
2: Que é. Então, se ele é tudo pássaro, nunca se sabe se uma pederniz
0: pode
2: não
0: haver
2: se junta
0: um
2: com uma pederniz.
0: É, exato.
2: E dá uma pederniz. Mas realmente se é difícil dizer perdizes, pedernizes ainda mais. Mas nós foge-nos sempre a boca para a coisa mais difícil. Mas eu também, por acaso, gosto de perdizes.
0: Muito bem. E como é que é a próxima?
2: E lebre. Ah, lebre é tão bom.
0: E a próxima semana?
2: Então, a próxima semana, o professor já falou dela. Vamos para a Egitana. É Egitana, não é?
3: Egitânia.
1: Ou Idanha Nova.
2: Idanha Nova,
3: exatamente.
0: Muito bem.
2: É para onde vamos, para a Egitânia. Uhum.
0: Subam lá acima a Idanha, que até as silvas dão rosas.
3: Exatamente.
0: Vamos ouvir-se. E alguém ia acrescentar algo mais?
2: Não. Eu disse, vamos então. Ia dizer eu, e tu disseste, vamos ouvir.
0: Vamos celebrar este momento antes da despedida com a orquestra típica albicastrense e este magnífico trabalho. Já que falámos em comidinhas, vamos à moda da vindima. Vamos lá e depois vamos às despedidas.

0: Assim terminamos este espaço musical com um tema das Vindimas de Castelo Branco. Bom, e agora vamos às despedidas, não é?
1: Deixa-me dizer-te que o nosso ouvinte, o Lino, diz que por aqui, por Penamacor, tem coisas muito boas para comer. Diz que é tudo muito bom. Portanto, ele também concorda aqui com o Sr. Abílio.
0: Exatamente. Comia não tudo. Perdia nada. Era sempre a aviar.
1: É assim, olha, e já que estou, não com a mão na massa, mas com a palavra, vou despedir. Um grande abraço para todos os ouvintes. Espero contar convosco amanhã, a partir das 10, em Jardim de Segredos. E uma boa semana para todos, um bom fim de semana. E passo a palavra à Silvina, que eu sei que ela quer se despedir.
2: Pois quero. Eu quero agradecer a todos os ouvintes que nos escutaram. Eu peço desculpa pelas tropeções nas palavras, mas é muito confuso para mim estar a ler uma frase e ouvir a anterior que li. É muito complicado. Pronto, eu peço desculpa. E contamos com a vossa companhia amanhã no incrível Jardim de Segredos, onde há sempre muito boa música e muito boa poesia, onde todas as emoções vêm de cima e há muito boas conversas, muitos bons comentários aqui pelo professor Lagartixa. Portanto, convido-vos a assistir.
0: Muito bem.
2: E uma boa semana.
0: Uma boa semana também para vocês as duas. E agora, professor, vamos a contas. Eu vou lhe dizer que logo estou por cá, no Jardim de Secretos, só amanhã. Mas no imaginário, mais logo, depois das 22. E vou-vos trazer lendas. Quem gostar de lendas é o programa ideal para vós.
2: Olha, eu gosto.
0: E volto a marcar então encontro convosco amanhã. Espero que tenham um bom fim de semana. E o controle da emissão, quanto ao resto do controle da emissão, segue com o professor a partir de Évora, para todo o mundo.
3: A partir dos arrabaldes da cidade de Évora, Canaviais City. Pronto, então concluímos mais um programa de Estradas de Portugal, percorremos as terras de Penamacor, concelho muito interessante, de um Portugal muito longínquo, ao mesmo tempo tão perto, muito longínquo dos grandes centros, das grandes preocupações, onde ainda se pode encontrar traços da vida como ela era em todo o mundo há 80, 90, 100 anos quase, não é? Foi um prazer estar aqui convosco, espero que tenhamos conseguido diverti-los e informá-los, pelo menos tentámos, e da minha parte um abraço para todos, conto estar amanhã convosco no Jardim de Segredos e até lá, fiquem bem, aproveitem bem esta noite de sábado, por aqui na minha região está fresquito, não está muito calor, está uma temperatura bastante agradável, até amanhã.

0: 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São 8 horas. 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
2: Está a edição 684 do Clube Megahertz.
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2: É isso mesmo, é o início da 684ª edição do teu clube predileto. Este mesmo que anda pelas ondas hertzianas, e não só, desde março de 2013, para te dar o melhor do que se vai fazendo por cá e além fronteiras no que toca à música pop-rock, R&B, urbana, kizomba, etc. Ora, pois bem, hoje para iniciar esta viagem de duas horas, escolhi para partilhar contigo a novíssima do Waze. Depois de vários lançamentos que têm vindo a consolidar a sua identidade musical, o artista apresenta o seu novo single, Traumas, uma faixa que mergulha nas marcas emocionais deixadas por relações passadas e no impacto que essas experiências têm na forma como muitas mulheres vivem o amor e as novas oportunidades. Bem-vindo ao Clube Megahertz.

Eu quero focar em mim. Terminei um relacionamento um ano passado. Ainda não tenho um ano solteira. Ainda estou a curar os meus traumas. Estás a ver? Não quero estar a me envolver emocionalmente com uma pessoa sem estar curada o suficiente.

0: com uma mensagem profunda e atual, este Traumas, um novo tema do Waze, aborda a realidade de mulheres que, depois de terem sido magoadas e emocionalmente feridas, acabam por criar barreiras que dificultam a abertura a novas pessoas e a novas histórias. Musicalmente, o tema une a intensidade do rap à energia envolvente do afrobeat, criando uma sonoridade moderna, emocional e contagiante.
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0: A canadiana Shania Twain apresenta Faded Blue Jeans, o mais recente avanço de Little Miss Twain, o novo álbum da artista com edição marcada para sexta-feira, 24 de julho.

0: marcando um regresso às raízes musicais de Shania Twain e com a assinatura da sua voz, inconfundível, e da sonoridade country pop que a tornou uma referência mundial, este Faded Blue Jeans dá continuidade a este novo capítulo da sua carreira, cujo ponto alto será o lançamento de longa duração Little Miss Twain, a dia 24 deste mês de julho.
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0: O norte-americano Role Model regressa com o seu segundo single, Joy, retirado do seu próximo álbum, Chuck Timely and the Hourglass. O tema é um hip pop sobre a procura da felicidade quando esta parece estar fora do alcance.

0: combinando uma letra emotiva com melodias luminosas e um refrão inspirador, este Joy é um lembrete nostálgico e reconfortante que, mesmo depois dos dias mais difíceis, a alegria acaba sempre por voltar a encontrar-nos. É o mais recente single do norte-americano Role Model.
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0: Mantenho-me pelos Estados Unidos para te dar conta do lançamento mais recente dos Alabama Shakes, I Feel Hope Coming, single que antecipa o seu novo álbum I Must Be Dreaming. A banda apresentou-se na quinta-feira, dia 9, no Festival Nós Alive, com um concerto muito aclamado pela crítica.

0: Este I Feel Hope Coming dos Alabama Shakes apresenta uma sonoridade luminosa e delicada, combinando harmonias inspiradas em coros infantis com uma produção contida e envolvente. Entre esperança e sensibilidade, a canção transmite uma mensagem de união e cuidado coletivo, afirmando-se como um tema marcado pelo otimismo e pela emoção.
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0: Rosas é um dos temas de assinatura de Moraes, o projeto artístico e alter ego do jovem músico e compositor português Tomás Moraes. A canção é um exemplo perfeito do panorama indie pop e indie folk nacional moderno, conquistando um público fiel que procura uma sonoridade íntima, poética e sem

0: rosas.
1: Este Rosas consolida o espaço de Moraes neste circuito de música para acalmar a alma, tornando-se a banda sonora ideal para finais de tarde tranquilos e provando que a simplicidade da canção de autor continua a ter um poder de ligação gigante em 2026.
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1: Esta sexta-feira, dia 17, aconteceu o lançamento de Manta.

0: Este verão em Lisboa foi o último single de apresentação do álbum Mantra, do Ronnie Fuego, lançado esta sexta-feira, 17 de julho, reunindo temas como amor, liberdade, crescimento pessoal e emoções que ficam para sempre.
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0: Agora vamos a mais um episódio do Espaço, o Pão do Dia com o Carlos Cunha.
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2: Uma das melhores e mais úteis atividades que uma pessoa que gosta de ir a concertos pode fazer é pegar num plano de férias e ir pesquisar que tipo de espetáculos vão acontecer num determinado sítio para onde se vai de férias. E aproveitar para fazer o 2 em 1, conhecer um sítio novo e se calhar ver artistas que nunca se viu e que se deseja ver. Foi isso que aconteceu comigo, numas férias, não há muito tempo. Apanhei um concerto de Suzanne Vega, uma artista que eu já queria ver há algum tempo, e acabei por aproveitar para pôr, digamos, o visto nessa lacuna. À parte disso, também deu para conhecê-la um pouco mais, porque fui fazer uma pré-escuta, né? Recordar as músicas que já conhecia, algumas que não conhecia, porque andei mais desatento. Essa atividade também tem esse aliciante, que é de, na preparação, digamos assim, do concerto, acabares por conhecer um pouco mais do artista, se for esse o caso. E, portanto, vamos ficar aqui com Suzanne Vega e o tema Marlene on the Wall, um dos temas mais conhecidos. Suzanne Vega. Se gostam de Suzanne Vega ou se não estão a ver quem é, pesquisem.

0: Carlos Cunha.
1: Foi mais um episódio do Espaço Pão do Dia. O Carlos Cunha deu destaque hoje a Suzanne Vega.
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1: O angolano Landrick apresenta Namora com o Telefone, o tema de destaque da primeira parte do novo álbum Onde Está o Meu Amor. O tema retrata uma realidade cada vez mais comum, duas pessoas podem estar lado a lado, mas nem sempre estão verdadeiramente juntas. Entre notificações, mensagens e o ecrã do telemóvel, a atenção desvia-se e os momentos a dois acabam por ficar

0: com uma sonoridade que cruza kizomba e R&B, Landrick dá voz a uma história em que muitos casais se vão reconhecer. Este single, Namora com o Telefone, antecipa o universo de Onde Está o Meu Amor, um projeto dividido em dois capítulos que explora as diferentes fases de uma relação, do amor e da saudade, à reflexão e à aceitação.
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0: La Guaracha, lançado no início deste mês, é já um sucesso de verão lançado pelo colombiano Manuel Turizo em colaboração com o artista Martin White. O tema mistura ritmos latinos com batidas contagiantes, perfeitas para a pista de dança neste verão.

0: Esta La Guaracha, ou Ho-Ho, fala sobre superar um coração partido através da festa e da bebida. O lançamento rapidamente se tornou viral nas redes sociais e plataformas de streaming. É o novo tema de Manuel Turizo com Martin White.
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0: E mantenho-me pelos hits de verão. Anastasia junta-se a Anitta em Louca, uma colaboração que reúne uma das maiores estrelas da música grega contemporânea e uma das artistas brasileiras de maior projeção internacional, combinando melodias étnicas, influências balcânicas e ritmos latinos. Esta Louca cruza diferentes culturas numa sonoridade pop envolvente, assente num refrão imediato, forte energia feminina e uma produção de verão.

0: Chora por mim é um dos temas mais marcantes e tocantes de Sara Meg, com a sua assinatura artística muito própria. A cantautora portuguesa volta a provar que é exímia a pegar na herança da música tradicional e a dar-lhe uma roupagem contemporânea, dramática e profundamente emocional. Chora por mim afirma-se como um tema intemporal, perfeito para quem gosta de canções que desarmam pela honestidade e pela força das suas palavras.
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0: Sam Tompkins apresenta o novo single Crawling Out My Skin. O tema antecipa o álbum Are We Gonna Sing, com edição prevista para 4 de setembro deste ano, e reflete um novo momento na vida do artista britânico, explorando temas como a nostalgia, a amizade, o crescimento pessoal e o amor.

Este Crawling Out My Skin é o aguardadíssimo single de regresso do aclamado cantor e compositor britânico Sam Tompkins, lançado na sexta-feira, dia 10. Esta faixa serve como o grande cartão de visita para o seu segundo álbum de estúdio, intitulado Are We Gonna Sing, e traz de volta a assinatura visceral e crua que tornou o artista de

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1: Depois do lançamento do seu aclamado EP Is This Heaven, a norte-americana Stella Lefty lança a nova faixa Good at Living, disponível através da Atlantic Outpost. O single chega depois de excertos divulgados online e de atuações recentes com fãs ansiosos pelo lançamento oficial e dá continuidade ao sucesso de um ano marcante que consolidou Stella como uma das vozes mais promissoras da nova geração.

0: com esta Good at Living, Stella expande o universo de Is This Heaven, o seu anterior EP, ao mesmo tempo que continua a trilhar um caminho totalmente próprio, combinando composições em tom de diário, instintos pop irresistíveis e o tipo de autenticidade emocional que a está a transformar rapidamente numa das artistas revelação mais entusiasmantes da música.
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0: Os Rolling Stones editaram na sexta-feira, dia 10, Foreign Tongues, o novo álbum de estúdio da banda britânica, afirmando-se como um marco de enorme relevância no legado da mais lendária banda de rock do mundo. Esta coleção vibrante de 14 temas chega menos de 3 anos após Hackney Diamonds, o álbum aclamado universalmente e distinguido com um Grammy, que alcançou o primeiro lugar nos tops em todo o mundo e obteve múltiplos galardões de platina. O mesmo há de acontecer com este álbum, de certeza. O alinhamento inclui um novo single de destaque, Mr. Charm. E é assim, com esta, que te deixo para fazer uma curta pausa. Daqui a pouco já cá estou de volta, tá bom? Fica ligado. Até já.

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São 9 horas. 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
5: Já cá estamos de regresso para a segunda parte.
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5: E efetivamente estamos todos de volta para a segunda etapa desta edição 684 do Clube Mais Jeitoso da tua rádio. Vamos dar continuidade à lista de reprodução das novidades musicais que surgiram nos últimos dias. Tenho também recordações nos espaços Discos Perdidos e Clube Mega 10 Anos. Para já, siga a música com a voz da Carolina Cardetas, a jovem artista que se tem vindo a destacar pela doçura da sua voz e pela capacidade de criar melodias que colam instantaneamente ao ouvido. Entrega aqui uma das suas canções mais confessionais e apaixonantes até à data. Escuta então comigo no reatamento do Clube Megahertz, Tem o Teu Nome, a Carolina Cardetas. Bem-vindo de volta!

esta tem o teu nome, Carolina Cardetas reforça o seu posicionamento como uma das promessas mais consistentes da pop nacional. A artista consegue falar de sentimentos universais com uma leveza e uma sensibilidade que geram empatia imediata, sendo a banda sonora ideal para quem vive o amor nas suas vertentes mais doces e nostálgicas deste ano de 2026.

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1: A espanhola Daniela Blasco lança Mentira, o single que marca uma nova etapa da sua carreira e que mostra um lado mais ousado da artista natural de

0: Com esta mentira, Daniela Blasco mostra um lado mais ousado, irónico e sensual, inspirado por artistas pop internacionais como Doja Cat e Sabrina Carpenter, sem abdicar do seu estilo único. Em entrevista recente, explicou que queria revelar um lado sexy que as pessoas ainda não tinham visto e que este single era o ponto de partida perfeito para tudo o que está para vir. Confirmou ainda que continua a trabalhar no seu álbum de estreia, projeto ao qual dedicou grande parte do último ano.
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0: Quando se pensa na realeza do R&B, Ne-Yo está sempre no topo da lista. Com os seus 3 Grammys, um catálogo que já vendeu mais de 20 milhões de álbuns e o seu estatuto de um dos compositores mais prolíficos da indústria, já consolidou o seu lugar na história da música. Mas quando pensamos que o artista norte-americano se pode acomodar, faz algo completamente diferente. O seu mais recente single, Dance Right Now, chega como a introdução perfeita para o seu novo álbum, Highway 79. É uma mudança ousada que parece uma evolução natural para um compositor que nunca teve medo de arriscar.
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0: Daigo lançou este Take Me Back com a participação do norte-americano Max McKnown, combinando a produção melódica característica do produtor norueguês com os vocais emocionantes de McKnown. A aguardada faixa é uma colaboração comovente que une melodias inspiradoras a uma narrativa reflexiva.
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0: Drunkside chegou ao mundo na passada semana em gravação que emana uma certa energia roqueira na produção musical orquestrada por Sad Mosley em Nashville, capital da música country norte-americana. Sad Mosley é acreditado como um dos compositores deste Drunkside em parceria com Bo Bailey e o brasileiro Gustavo Mioto, que também dá a voz e é o principal autor.

0: escolhida para ser o tema oficial da 71ª Festa do Peão de Barretos, programada para acontecer de 20 a 30 de agosto em São Paulo, no Brasil. Esta Drunk Size surgiu durante a recente temporada passada por Gustavo Mioto em Nashville para dar forma a um álbum em inglês constituído por compositores e produtores da cena country norte-americana, cuja primeira amostra foi Last Goodbye, que já escutaste por aqui no passado mês de abril.
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0: Tatiana Duarte lançou na semana passada Tentar, o seu novo single, que conta com a participação de Jimmy P.

0: verdadeiramente ao fim. Entre afastamentos, reencontros e promessas que ficam pelo caminho, a canção retrata duas pessoas que continuam a voltar uma para a outra, mesmo quando sabem que talvez não o devam fazer.
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0: Entretanto, os irlandeses Codaline lançaram em junho Without You, o principal avanço do seu quinto álbum de estúdio We Were Only Young, com lançamento marcado para 2 de outubro.

0: Esta Without You é uma balada acústica extremamente pessoal, escrita pelo vocalista dos Cod the Line, Steve Garrigan, para a sua esposa, servindo como o seu discurso e primeira dança no dia do casamento. Segundo o próprio Steve, por não ser um homem de grandes discursos, a canção foi a forma que encontrou para expressar o que sentia. A banda então achou o tema tão especial que decidiu gravá-lo e partilhá-lo com o público.
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0: Tenho agora o quinto episódio do espaço Discos Perdidos, onde ao longo do abecedário vamos abordar um disco perdido da música portuguesa, duas bandas ou artistas por cada letra.
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0: Está no ar a rúbrica Discos Perdidos.
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0: A banda que trago hoje surgiu no Porto em 1985, ainda com o nome A Moral dos Idiotas, passando depois para Os Cães, A Morte e o Desejo, com Carlos

0: Moura na voz, Guilherme Lucas na guitarra, Vítor Guedes na guitarra solo, Pedro Duarte no baixo e Pi na bateria. Nesse ano gravam um tema para a coletânea Divergências da editora Ama Romanta. Em 1987, já com o nome atual, gravam um single sob a chancela da Ama Romanta com os temas Cães Vadios, Bêbado e Marcianos. Este single tinha a particularidade de rodar no lado A 45 rotações por minuto e no lado B, com dois temas, a 33 rotações. Em 1991, gravam uma cassete com o título Bem Fundo, distribuída em França e Alemanha. Em 1995, dão o seu último concerto, tendo gravado um álbum que não chegou a ser editado. O disco perdido de hoje remonta a 1987, integra o único single gravado pela banda, a faixa Marcianos, os Cães Vadios.
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1: Foi o quinto episódio dos Discos Perdidos, hoje com a primeira letra C, os Cães Vadios. Para a semana temos a segunda letra C, serão sempre duas bandas diferentes por cada uma das 26 letras.
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1: O angolano Dom Kikas anunciou durante a sua participação no Festisumbe, na província do Kwanza Sul, o lançamento de um novo álbum de originais ainda este ano, marcando o seu regresso ao mercado discográfico após um período dedicado à preparação de conteúdos para os seus admiradores em Angola e não só. Implica Comigo é o mais recente avanço deste

0: como antecipação de um novo disco, Dom Kikas lançou a faixa promocional Esta Implica Comigo, servindo de apresentação do trabalho que pretende colocar à disposição dos admiradores ainda este ano de 2026.
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0: Teddy Swims lançou um novo single, Break Up in Reverse. O hino de coração partido, lançado pela Warner Records, mostra Swims a refletir sobre um término sem arrependimento ou ressentimento.

0: Este Breakup in Reverse sucede ao lançamento do mais recente single de Teddy Swims, Mr. Know It All, lançado em abril e apresentado nos American Music Awards em maio. Swims dá início à sua Ugly Tour a 22 de setembro em Kansas City. A digressão norte-americana está prevista a terminar em Los Angeles a 18 de novembro.
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0: A boys band, formada no programa da Netflix, Simon Cowell, The Next Act, os December 10, lançou o seu álbum de estreia On Your Side na sexta-feira, dia 10 deste mês de julho. A compilação de 9 faixas, gravada em Los Angeles, Londres, Nashville e Estocolmo, inclui o single de estreia Run My Way, lançado a 30 de janeiro, e também as faixas Angel, Infinity 123 e What Are We Now, estando também incluídas versões acústicas de Run My Way e Angel. Esta Us Against the World é também uma das faixas presentes.

0: Diretamente das pistas de dança europeias, esta We Are Free é uma colaboração explosiva lançada no início deste mês, juntando o produtor e DJ emergente italiano Trinacria e a estrela da pop romena Alexandra Stan, mundialmente famosa pelo mega hit Mr. Saxo Beat. O resultado é uma faixa eufórica, íntima e universal, desenhada tanto para incendiar as pistas de dança e os festivais, como para dominar as rotações nas rádios este verão.
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0: A britânica Erin LaConte está de volta com The Cinema, o primeiro trabalho após o EP Pareidolia, lançado

0: frustrada com as limitações atuais da pop, Erin Larkant começou a procurar inspiração no cinema, o que impulsionou uma fase evolutiva no seu trabalho, surgindo precisamente esta, The Cinema.
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0: E agora vamos recordar o tema que abriu o Clube Mega Hertz há 10 anos.
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0: No dia 23 de julho de 2016, foi transmitida a emissão número 174 do Clube. Nesse dia, decidi abrir a emissão com Dialeto, novo single lançado na semana anterior por Diogo Pissarra, com produção pelo próprio e pelos Caretos.

0: Dialeto, single de Diogo Pissarra, lançado a 12 de julho de 2016. Foi o tema de abertura da emissão 174 do Clube Megahertz, transmitida a 23 desse mês e ano.
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0: Estamos assim na ponta final desta edição 684 do Clube. Falta ainda a habitual piada seca do dia.
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3: Asdrúbal, mais uma vez chumbaste a matemática. Então?
4: Então, professora, saiba que eu sou um tipo muito tranquilo.
3: Tranquilo? Tranquilo? Como assim?
4: Não, não gosto de problemas.
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0: Aí está a piada seca do dia, o Asdrúbal que chumbou a matemática porque é tranquilo, não gosta de problemas. Ora bem.
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0: Depois de conquistar o público ao vencer o The Voice Portugal apenas com 16 anos, Gustavo Reynas continua a construir o seu caminho na música portuguesa. O jovem artista lançou em junho o EP Latitude 40 Graus, um projeto composto por 5 temas que refletem diferentes emoções, experiências e sonoridades. Se é Saudade é um desses temas e é com ele que termino hoje o Clube Megahertz. Espero que tenhas tido uma boa viagem na companhia da rádio de todos os sucessos. Eu cá te espero para a semana para uma nova emissão. Um abraço, até lá, fica bem.

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ouvintes à nossa emissão de hoje do programa Imaginário. Sou o Bílio Oliveira, fico convosco até à meia-noite. Hoje, em direto, a máquina da felicidade com Armando Gama e o Stantra. A começar esta emissão de hoje, vou certamente contar-vos histórias que vale a pena escutar. Por isso, cada programa que passa é uma surpresa e algo importante que fica nas nossas vidas. Deixar-vos ficar, boa noite e um abraço do Abílio Bolivar.

como afirmei, cada programa é sempre uma surpresa. E hoje o programa vai trazer-nos lendas. É verdade. Somos um país lendário. Um país de muitas histórias. Por isso, cá fica a primeira. A lenda do Rio de Dois Nomes, Gilão e Séqua. Reza a lenda que na altura da ocupação muçulmana e da conquista cristã do reino do Algarve, existia uma princesa moura chamada Séqua e um cavaleiro cristão chamado Gilão. Os dois conheceram-se e apaixonaram-se perdidamente. E viviam no sobressalto do amor proibido. Os amantes encontravam-se secretamente em todas as madrugadas por cima da ponte que une as duas margens do rio Tavira. E, numa dessas madrugadas, foram surpreendidos pelas duas facções militares. Numa das margens do rio, a facção cristã, e na outra, a facção moura. Ao serem encontrados, o cavaleiro e a princesa sabiam que iriam ser acusados de traição. Então, de forma dramática, puseram fim às suas vidas. A princesa Séqua atirou-se para um dos lados da ponte, a montante, e o cavaleiro Gilão atirou-se para o outro lado, a jusante. E, segundo a lenda, ainda hoje vagueiam no rio. Assim se explica que o mesmo rio tenha dois nomes, Séqua do lado da nascente do rio e Gilão do lado da foz.

O misticismo da Serra de Sintra, um lugar mítico e místico, fértil em lendas e mistérios. Desde há muito que em Sintra a natureza e o oculto andam de mãos dadas. As quintas e palácios por lá existentes criaram os cenários ideais para mitos e histórias de cortar a respiração. Forças esotéricas, lugares com poderes sobrenaturais, lendas trágicas de amores e até mesmo a existência de bruxas são algumas das lendas associadas a Sintra. Os romanos chamavam a Serra de Sintra Mons Lunae, e ainda hoje este espaço é conhecido pelo nome de Monte da Lua. Assim, trago-vos a lenda de Santa Eufémia. Rezam as histórias que a tradição oral sintrense perpetuou, que naquele local terá vivido uma antiga princesa de nome Eufémia. No auge da sua juventude e fulgor romântico dos seus verdes anos, a princesa Eufémia apaixonou-se por um rapaz pobre e humilde que vivia pelas redondezas. E seu pai, austero, do alto do seu poder, determinou a proibição daqueles amores, gerando junto dos nubentes um profundo desgosto que, no caso do rapaz, terá degenerado numa doença grave a ponto de colocar em risco a sua própria vida. A princesa, incapaz de lidar com a morte provável do seu amado, lembra-se de o levar à fonte ali existente e de o banhar nas águas benignas que, tradicionalmente, curavam todos aqueles que as utilizavam. Então não é que o resultado não se fez esperar? O rapaz recuperou rápido e totalmente das suas maleitas. E a princesa, para que ninguém se esquecesse do acontecido, marcou com o seu pé uma das rochas existentes na fonte, deixando uma marca que ainda ali se mantém até aos dias de hoje, até à atualidade.

Renovados votos de boa noite. Este é o teu programa imaginário, com a produção, realização e apresentação de Abílio Oliveira. É um orgulho e um prazer imenso estar aqui aos sábados, 10:30, para vos trazer histórias e músicas. Todas elas têm uma ligação. E em termos musicais, iniciamos a nossa edição de hoje, de Imaginário, com os Tantra, A Máquina da Felicidade, um trabalho aqui de Armando Gama, ainda por cá de madrugada, tudo eu, tu e eu, o tema do filme A Bela e o Monstro, trazido aqui por ti, e Chutos e Pontapés, álbum de 2014. Também passou por cá o Tango Manso dos Chocalhos e ainda a presença da Mariana à Janela com a voz de Vitorino Salmé. Ficámos ainda com o Miranda na presença do Vítor Pereira Quintet, aqui um tema meio jazzístico. Ainda passou por cá O Teu Rosto no Mar, do grupo de música tradicional portuguesa, um trabalho de 1985, chama-se o álbum Lavai Jeremias, e o tema que vos trouxemos dos Terra a Terra, Teu Rosto no Mar. Ainda a voz de Luís Represas e O Trovante, chama-se Terra à Vista, um trabalho do álbum Terra Firme. E vamos fechar as contas da primeira hora de hoje com Epitáfios. Elas são as Três Tristes Tigres e trazem-nos das partes sensíveis este Epitáfios. Vamos voltar para a segunda hora. Sejam então bem-vindos, e a primeira voz que escutamos é, sem dúvida, do álbum Procura-se, o tema Bem-vindos, da Susana Félix, ou Félix, como preferirem. Motivos à de sobra, já que vos trouxemos na primeira hora duas lendas, na segunda repetiremos tal exercício. Espero que seja do vosso interagrado. Deixem-se ficar por aí até à meia-noite. Boa noite e boa estada.

0: 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São 11 horas. 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

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Assim como eu arranquei a minha própria vida. Não carregarei nos ombros o peso de uma alma perdida. 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Arranquem os fios. E neste último dia serei um cobarde. 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

lenda de Nosso Senhor das Chagas. No século XVI, houve uma revolta contra a Igreja Católica. Nessa altura, a rainha mandou encaixotar todas as imagens que estavam nas igrejas e deitá-las ao mar. Arrastados pelas correntes, os caixotes foram levados mar fora e foram ter aos sítios mais diversos. Um deles veio ter à praia de Sesimbra. Estavam alguns pescadores à beira-mar quando viram aquele caixote a boiar junto à pedra que fica do lado nascente da fortaleza. Trouxeram-no para a praia, abriram-no e viram uma imagem de Jesus Cristo. E ficaram muito admirados, sem saber o que fazer com ela. Pensaram um pouco e trouxeram-no para o terreiro da Misericórdia, onde hoje em dia é um jardim, mas não tinham um sítio onde o colocar. A imagem não ia ficar no chão, nem à chuva, nem ao vento. Por isso resolveram levantar uma tenda e fingir que aquilo era uma pequena capela, pois um dia fazer-se-ia uma a sério. Todos repararam que faltava um braço à imagem, mas também sabiam que no caixote não estava. E a imagem continuou assim na pequena capela improvisada, onde toda a gente ia venerá-la. Ora, era costume, e ainda hoje há quem o faça, ir à praia buscar lenha para levarem para a lareira. Naquele dia, uma velhinha apanhava uns pequenos troncos na praia. Ao chegar a casa, colocou os troncos no braseiro e sentou-se ali ao pé para se aquecer. Começou a reparar que toda a madeira ardia, menos aquele tronco mais grosso. A ele nem o lume chegava perto. Intrigada, pegou nele e mirou com atenção. Viu, então, que aquele pedaço de madeira tinha a forma de um braço. Correu até à capela, mostrou-o ao padre e concluíram que aquele tronco especial era realmente o braço da imagem do Senhor Jesus. Todos gritaram milagre. Prometeram fazer todos os anos uma festa em honra do Senhor e mandaram edificar a Capela da Misericórdia, onde fizeram um altar para colocar a imagem do Senhor Jesus das Chagas. Todos os anos, no dia 4 de maio, faz-se uma procissão que atravessa as ruas da vila de Sesimbra e que, no Largo da Marinha, abençoa o mar para que este nunca falte com o peixe que era até há poucos anos o principal sustento das pessoas de Sesimbra. E assim, trouxemos mais uma fantástica lenda.

Lenda da Nossa Senhora de Vagos. A pouco mais de um quilómetro da Vila de Vagos, situada num local campestre, pitoresco e aprazível, convidativo à oração, fica a ermida de Nossa Senhora de Vagos, cheia de história e de tradição. Consta que, antes do atual santuário, existe um outro a 2 quilómetros deste e de que há apenas vestígios de uma parede bastante alta, denominada Parede de Torre, cercada presentemente por densa floresta, mas de fácil acesso. Tradições antigas com várias lendas à mistura dizem que perto da Praia da Vagueira naufragou um navio francês, dentro do qual havia uma imagem de Nossa Senhora que a tripulação conseguiu salvar e esconder debaixo de arbustos que na altura rareavam no areal. Dirigindo-se para a Jegueira, freguesia mais próxima, a tripulação contou o sucedido ao parque, que, acompanhado de muitos fiéis, veio ao local onde tinham colocado a imagem, mas nada encontrou. Dizem-os que Nossa Senhora apareceu a um lavrador, indicando-lhe o sítio onde se encontrava, o qual aí mandou construir uma ermida. Dizem outras que apareceu em sonhos a Dom Sás I, quando se encontrava em Viseu, que, dirigindo-se ao local e tendo encontrado a imagem, mandou construir uma capela e uma torre militares a fim de defender os peregrinos dos piratas que constantemente assaltavam aquela praia. Mas parece que a primeira ermida e o culto da Nossa Senhora de Vagos datam do século XII. O que fez espalhar a devoção à Nossa Senhora de Vagos foram os milagres que se lhe atribuem. Entre eles, consta a cura de um leproso, Estevão Coelho, um fidalgo dos arredores da Serra da Estrela, que veio até ao santuário ao sentir-se curado, além de lhe doar grande parte das suas terras, ficou a viver na ermida, vindo a falecer em 1515. É deste Estevão Coelho que conta a lenda ter 4 vezes a imagem de Nossa Senhora de Vagos sido trazida para a sua nova capela, quando das ruínas da capela antiga, paredes da torre, e 4 vezes se ter ela ausentado misteriosamente para a capela primitiva. Só à 4ª vez se reparou que não se tinham sido transferidos os ossos de Estevão Coelho e que as retiradas que a senhora fazia eram nascidas de querer acompanhar o seu devoto servo que na sua primeira ermida estava sepultado. Trasladados os ossos daquele, logo ficou a senhora sossegada e satisfeita. Supõe-se que ainda hoje, à entrada do templo, existe uma pedra com o nome de Estevão Coelho. Outro grande milagre teve como cenário os campos de Cantanhede, completamente áridos e impróprios para a cultura, devido a uma seca que se prolongava há mais de 4 anos. A miséria e a fome alastrou de tal maneira pela região que todo o povo, no auge do deserto, levava preces ao céu para que a chuva caísse. Até que, indo em procissão à Senhora da Varziela, ouviram um sino tocar lá para os lados do Mar de Vagos. Toda a gente tomou esse rumo. Chegados à ermida de Nossa Senhora de Vagos, suplicaram a Deus que derramasse sobre as suas terras a tão desejada chuva. O que de facto sucedeu. Em face de tão grandioso milagre, fizeram ali mesmo um voto de se deslocarem àquele local de peregrinação, distribuindo ao mesmo tempo as pobres esmolas, dinheiro, géneros, etc. Ainda hoje essa tradição se mantém numa manifestação de fé e amor. A
Ainda hoje o pão de Cantanhede continua a ser distribuído em grande quantidade no Largo da Nossa Senhora de Vagos, perto do atual santuário, que pelas lápides sepulcrais existentes rebota ao século XVII. Construíram-se umas habitações onde de vez em quando se recolhiam em oração os condes de Cantanhede e os senhores de Vila Verde. Hoje já não existem vestígios dessas habitações. E assim vos contamos esta bela lenda. Vamos para os minutos finais e que temas musicais ficais a saber? Tudo aqui na tua rádio.

Procura-se parte 3, no início desta segunda hora, a voz de Susana Félix. Bem-vindo. E ainda, por que não, o Paris-Lisboa, álbum de 2019 de Salvador Sobral, que nos brindou com este magnífico trabalho. 181 minutos aqui. Este bonito trabalho é um trabalho com referência a quando do seu internamento para uma operação muito complicada ao coração deste cantor Salvador Sobral. Por que não dizer-vos que ainda passou por cá a Ronda dos Quatro Caminhos com duas igrejas? A Sétima Legião trouxe-nos o Senhor das Tempestades. Também a Teresa Silva Carvalho com a Barca Bela e Samuel Uria, Carga de Ombros, diz ele, é legal. Por isso passou por cá também o Samuel Uria com o álbum Carga de Ombros, cujo trabalho é também o título desta música. Um trabalho lançado em 2016. O Sérgio Godinho, Segundo Andar Direito, do álbum Pano Cru, um álbum de 1978. E ainda este bonito trabalho do Salada de Frutas, Para Ti, Lena d'Água, foi dos trabalhos mais bonitos que eu já ouvi desta cantora. Ela tem trabalhos excelentes, mas este é uma extraordinária balada. Bom, e agora, como estamos praticamente a concluir estas duas horas de hoje, resta-me apenas dizer-vos que me despeço de vós com mais dois temas. A Balada das Naus, com Sebastião Antunes e a Quadrilha, e também A Veia do Poeta e o Rifloso. É um trabalho do ano 2005, pertencente ao álbum Espuma das Canções. Foi um prazer estar contigo aqui ao longo destes quase 120 minutos. Voltamos no próximo sábado. Até lá, uma boa semana para todos. Música.

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